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1: Ao último sinal foram 2 horas.
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0: 3 horas Condestável FM.
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1: São 4 horas.
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0: 5 horas.
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1: Bom dia, são 6 horas.
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0: Muito bom dia, estamos na manhã da quarta-feira, hoje é o dia 16 de setembro de 2026. Notícias, edição desta hora com Luís Biscaia.
1: Ao final da tarde desta terça-feira, o incêndio de Alvito da Beira no concelho de Proença Nova tinha grande parte de sua área já dominada e em alguns casos já em trabalhos de rescaldo e consolidação. A informação foi avançada pelo 2º Comandante Subregional de Emergência e Proteção Civil da Beira Baixa, Tiago Marques.
2: Neste momento temos um incêndio com 90% de todo o perímetro dominado. Temos aqui 10% que ainda nos está a trazer alguma preocupação, atendendo às reativações que tivemos durante toda a tarde em zonas de difícil acesso. Estamos a empenhar os meios aéreos que ainda temos disponíveis até ao pôr do sol, são 8 meios aéreos que temos neste teatro de operações, conjugado com as máquinas de rastro e com os meios terrestres e com todo o dispositivo que mantivemos no teatro de operações. Esperemos daqui a cerca de uma hora, duas horas, ter o incêndio em resolução.
1: A área atingida ainda está para ser apurada com rigor, mas Tiago Marques aponta para uma área nunca inferior a 600 a 700 hectares. Ao longo da tarde, as maiores preocupações centraram-se junto da localidade de Mó, com o incêndio a aproximar-se das casas.
2: Durante toda a tarde tivemos aqui preocupação junto à localidade de Mó, apesar da localidade nunca ter estado em perigo. Era uma zona de difícil acesso na parte norte da aldeia, e tivemos uma situação junto à ponte do Alvito, uma povoação também com poucos habitantes, mas nunca houve perigo efetivo para as habitações e para a população. Toda a operação decorreu dentro da normalidade e da segurança que é devida.
1: Com esta área ardida, não houve casas de primeira habitação atingidas pelo fogo, apesar de ter havido explorações agrícolas e casas de arrumos atingidas, deu conta ainda o comandante. Agora, o trabalho de rescaldo e consolidação vai levar ainda algum tempo.
2: É um trabalho que vai demorar alguns dias, apesar de já ter muito trabalho feito com as máquinas de rastro que tiveram durante toda a noite e todo o dia a trabalhar sem parar. Temos já muito perímetro aceirado, mas é um trabalho de consolidação de rescaldo e de garantido que os pontos quentes não voltam a reacender de alguns dias, sim.
1: Para além dos problemas habituais, que são a orografia, a falta de acessos, as condições meteorológicas adversas e a simultaneidade de ignições, neste incêndio somou-se ainda o facto de esta ter sido uma floresta atingida pela tempestade Christine e que deixou muitos caminhos interrompidos. O município de Mação acaba de consignar a construção de 12 novos fogos em 3 blocos habitacionais na urbanização de Santo António e a construção de 16 novos fogos em 2 blocos habitacionais na Portela do Val. O projeto para a construção destes 29 fogos dá assim um passo decisivo no âmbito do protocolo estabelecido entre a Câmara Municipal de Mação, o Instituto de Habitação e da Reabilitação Urbana e a Comunidade Intermunicipal do Médio Tejo, uma parceria que remonta ao mandato do Executivo anterior, explica a Câmara Municipal de Mação em nota enviada à Comunicação Social. O objetivo é o de atribuir estas habitações em regime de arrendamento acessível. Esta fase arranca após a realização do 4º procedimento concursal para os blocos da Portela do Val e do 3º procedimento para os da urbanização de Santo António, depois de os concursos anteriores não terem registado concorrentes. Os 12 fogos de habitação de Santo António foram adjudicados por cerca de 1 milhão e 700 mil euros e a obra tem um prazo de execução de 1 ano. Pretende-se a construção de 3 edifícios compostos por 2 pisos com organização esquerda e direito, composta por 12 fogos divididos em 8 T2 e 4 T1. A construção de 16 novos fogos em 2 blocos habitacionais na Portela do Val foi adjudicada por cerca de 2 milhões e 400 mil euros e tem um prazo de execução de 450 dias. Pretende-se a construção de 2 edifícios compostos por 5 pisos, 4 mais cave, para 16 fogos, tipologia T2.
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0: Olhamos então agora para a previsão do tempo para hoje. Temos céu pouco nublado ao limpo, apresentando períodos de mais nubosidade até ao meio da manhã. Vento fraco a moderado, superando forte, moderado a forte nas terras altas até ao meio da manhã e a partir do final da tarde. E ainda descida da temperatura. Temperatura máxima para Leiria 25 graus, Coimbra 27, Santarém, Porto Alegre 30, Castelo Branco 31. Para Sertã 30 de máxima, para Pampelhosa da Serra 26, Chegueira de Gines e Pedro Algum Grande 28, Oleiros, Vila de Rei, Ferreira do Zezer 29, Provença Nova, Vila Velha de Roda e Mação 32. Nesta altura, em Cernas de Tomajardim, os termómetros marcam 16 graus. Já a seguir manhãs da rádio, bom dia, são 7:07.
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0: Ora então, muito bom dia. Seja bem-vindo a mais uma edição do Manhãs da Rádio. Até às 10 vamos fazer-vos companhia nesta manhã de quarta-feira. Hoje é o dia 16 de setembro. Já chegamos ao meio do mês, é verdade, sim senhor. E para começar temos Miguel Agostinho.

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0: E agora são 7:32. Está com o Contestável, emitimos a partir de Cernasto do Jardim.
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0: Olhamos então para a previsão do tempo para o dia de hoje, esta quarta-feira, que se apresenta com o céu pouco nublado ou limpo, apresentando períodos de mais nubosidade em alguns locais até ao meio da manhã. Ainda também vento fraco a moderado, superando moderado a forte nas terras altas até ao meio da manhã e a partir do fim da tarde. A possibilidade de formação de neblina ou nevoeiro matinal em alguns locais do interior e descida de temperatura. Temperatura máxima para Leiria 25 graus, Coimbra 27, Santarém e Porto Alegre 30, Castelo Branco 31. Para Sertã, 30, para Melhosa da Serra, 26, Figueirão dos Vinhos e Pedro Algum Grande, 28, Oleiros, Vila de Rei e Ferreira do Zezer, 29, Provença Nova, Vila Velha de Rodo e Mação, 32, sendo que, nesta altura, em Cernache do Bom Jardim, os termómetros marcam 16 graus.
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0: Bom dia, boa viagem com a Contestável até às 10 manhãs da rádio. Depois dos de António Reis, seguimos com os Sons do Minho.

7:37, bom dia, boa viagem com a Contestável. Emitimos a partir de Cernasta ao Jardim. Seguimos agora com Linda Neto, à grande e à francesa.

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Manhãs da Rádio, até às 10 horas, estamos na reta final desta primeira hora. Vamos olhar agora também para a previsão do tempo e fechar esta hora 1, dizendo-lhe então para hoje o Instituto do Mar e da Atmosfera prevê para hoje um dia com céu pouco nublado ou limpo, apresentando períodos de mais nubosidade em alguns locais até ao meio da manhã. Vento fraco a moderado, superando moderado a forte nas terras altas até ao meio da manhã, a partir do fim da tarde. Possibilidade de formação de neblina ou nevoeiro matinal em alguns locais do interior e ainda descida de temperatura. Temperatura máxima prevista para hoje, para Leiria 25 graus, Coimbra 27, Santarém e Porto Alegre 30, Castelo Branco 31. Para a Sertã estão previstos 30 graus de máxima, Pampilhosa da Serra 26, Figueirão de Vinhos e Pedro Algum Grande 28, Oleiros, Vila de Rei, Ferreira do Zezer 29, Província Nova, Vila Velha de Rodão e Mação devem ir até os 32 de máxima. Sendo que nesta altura em Serrasto Bom Jardim temos 16 graus, às 8 temos notícias do país e do mundo em simultâneo com a Antena 1. Voltamos logo a seguir para aquela que vai ser a segunda hora das manhãs da rádio. Então até já e bom dia. Fechamos com Arturo e Márcia.

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2: Horas em Portugal Continental e na Madeira, 7 nos Açores. Quarta-feira, 16, Eduarda, já começaram os trabalhos no Parlamento Europeu.
3: Sim, já começou a sessão do Parlamento em Estrasburgo, que recebe a esta hora von der Leyen para o discurso do Estado da União. Roberta Metsola, a Presidente do Parlamento Europeu, já desfiou aquilo que os eurodeputados esperam ouvir à Comissão. Antes, vamos atualizar os incêndios. A Proteção Civil vigia de perto 3 incêndios esta hora. Proença à Nova, em fase de resolução. Mirandela, controlado na última hora. E Portel, com duas frentes ainda, a dar muito que fazer aos bombeiros. Quase 1000 alunos colocados nas escolas até ontem. Hoje arranjam-se as turmas em Odivelas e no Barreiro.
2: Mais fresco em Coimbra e também no Porto, 16 graus a esta hora, 18 em Lisboa, 21 Ponta Delgada e Faro, 23 Funchal. Edição de Eduardo Maia.
3: É o fogo que dura mais tempo de Proença Nova, já vai no segundo dia, quase a fazer 48 horas, no distrito de Castelo Branco. Este incêndio entrou durante a noite em fase de resolução, mas estão no local ainda mais de meio milhar de operacionais tentar resolver o incêndio. Em Portel, no distrito de Évora, 350 de operacionais combatem nesta altura, duas frentes de fogo. Não há neste incêndio casas em risco, é uma zona de mato que está a arder. O que mais preocupa os bombeiros nesta altura em relação a este incêndio de Portel é o vento, que tem soprado em várias direções. Foi o que explicou ao jornalista Miguel Soares o comandante sub-regional de emergência e proteção civil do Alentejo Central, Fábio Pontes, esta manhã.
4: O incêndio continua ativo. Temos neste momento no local 352 operacionais e 129 meios terrestres. Os trabalhos estão a decorrer favoravelmente, apesar de com alguma dificuldade devido ao muito vento no local e um vento muito, muito errático que muda muitas vezes de direção.
5: E quando é que pensam que podem ter o incêndio debelado ou estamos longe disso?
4: Não lhe consigo fazer uma previsão, até porque, como lhe disse, há muito vento no local errático que está a criar muitas dificuldades ao combate e aos meios no terreno.
3: Este pode ser um incêndio com maior capacidade de progredir nas próximas horas, o de Portel, no distrito de Évora. Em Sedães, Mirandela, distrito de Bragança, o fogo foi dominado na última hora, adiantou o segundo comandante sub-regional das terras de Trás-os-Montes, Júlio Miguel, à Antena 1 esta manhã.
6: Aqui a situação está controlada, o incêndio está dominado. No momento não temos nenhum foco ativo, as equipas no treino encontram-se a fazer escaldo e vigilância ativa durante o dia de hoje.
3: Mirandela, um incêndio que parece estar quase resolvido no distrito de Bragança, juntando Portel e Proença Nova, são os incêndios que mais preocupam a proteção civil esta hora. São especial esta manhã no Parlamento Europeu para ouvir o discurso de Ursula von der Leyen sobre o Estado da União. À entrada para a sessão, Roberta Metsola, a Presidente do Parlamento Europeu, falou, por exemplo, do verão difícil com os incêndios que a Europa atravessou, também da situação dos direitos humanos no Irão, mas sobretudo, o mais importante, Andréa Neves, correspondente Antena 1 em direto, a partir de Bruxelas, expressou, Roberta Metsola, quais são as expectativas que o Parlamento Europeu tem em relação àquilo que vai estar no discurso de von der Leyen. Os eurodeputados esperam anúncios importantes em várias áreas.
7: Esperam, até porque este é um exercício no qual a Presidenta da Comissão Europeia vai ter que prestar contas sobre o que disse o ano passado e conseguiu ou não fazer até este ano e apresentar propostas de acordo com aquelas que são as perspectivas políticas do Parlamento Europeu. Ou seja, é no Parlamento Europeu que se definem as perspectivas e as políticas para os próximos anos, também com os Estados-membros, e depois a Presidenta da Comissão Europeia tem que apresentar propostas claras que vão no sentido dessas opções feitas pelos eurodeputados e pelos Estados-membros. Por isso, à entrada, a Presidente do Parlamento Europeu, Roberta Metsola, deixou as expectativas.
8: As nossas exigências são muito claras. Em primeiro lugar, esperamos anúncios importantes sobre a competitividade, como reduzir custos, mas ao mesmo tempo como nós, enquanto Europa, vamos competir e sustentar-nos por nós próprios. Em segundo lugar, em matéria de segurança, como vamos garantir que as nossas fronteiras externas estão seguras e que as nossas pessoas se sentem seguras aqui. Em terceiro lugar, em relação ao clima, precisamos de garantir que estamos mais bem preparados para eventos climáticos extremos. E em quarto lugar, na agenda social, como podemos tornar a vida mais acessível para os nossos cidadãos? É isso que eles querem. Querem que as suas vidas estejam mais seguras, mais acessíveis e mais justas.
7: Roberta Metsola referiu também a questão relacionada com as casas acessíveis. Quero ouvir uma palavra sobre isso. E está previsto também que a Presidente da Comissão Europeia possa falar sobre novas regras para os mais novos nas redes sociais, nomeadamente divididas por três áreas. Primeiro, até um escalão de 6 anos, depois dos 6 aos 12 e depois dos 12 aos 15, mas teremos que esperar para ver. Metsola disse ainda que este é um dia especial porque está cá o Primeiro-Ministro do Canadá.
9: We are especially proud to have Prime Minister Carney here.
8: Estamos particularmente orgulhosos por termos aqui o Primeiro-Ministro Carney. Isso transmite uma mensagem muito forte. Em primeiro lugar, a mensagem de que estamos a projetar a Europa como um ator geopolítico. Em segundo lugar, queremos aprofundar o nosso relacionamento com amigos em todo o mundo, nomeadamente em termos comerciais, com países que partilham valores semelhantes aos nossos, que valorizam a democracia, que vislumbram um mundo mais interligado. Estou certa de que, tanto hoje, com membros desta Câmara, como amanhã, perante todo o Parlamento, ele vai projetar essa ideia.
9: The whole Parliament, he will project.
7: E isto é sobretudo importante, tendo em conta que a Presidente da Comissão Europeia tinha decidido fazer este discurso em Estrasburgo e regressar a Bruxelas, mas vai ficar para ouvir Carney. O que significa também que há aqui a expectativa de que hoje possa anunciar uma espécie de parceria comercial mais forte com o Canadá.
3: É um momento, por certo, de grande curiosidade perceber o que é que Mark Carney vai dizer hoje, de que forma o Canadá parece ligar-se ao espaço da União Europeia em termos geopolíticos. O discurso de von der Leyen deve estar para começar, tem como lema concretizar a independência da Europa. O Expresso avança que Luís Montenegro vai apoiar a recandidatura de António Costa à presidência do Conselho Europeu. Segundo adianta o jornal, uma fonte do governo, António Costa tem o apoio total do primeiro-ministro, também do executivo, para um segundo mandato. É também a solução que está a ser defendida pelo presidente do grupo e do Partido Popular Europeu, manter os cargos de topo como estão na União Europeia até ao final da legislatura, ou seja, dentro de 3 anos. A capacidade de António Costa para fechar o orçamento comunitário, o quadro financeiro para 2028-2034, pode ser a prova de fogo do atual Presidente do Conselho Europeu para se lançar num segundo mandato. O Ministério da Educação fez um balanço ao fim do dia dos alunos que estavam sem vagas nas escolas na Grande Lisboa e que entretanto foram colocados. Ao todo, desde o início da semana, já foram colocados quase 1000 alunos e o Governo garante que ninguém vai ficar de fora. Mas o Ministério da Educação revela também no comunicado que enviou às redações que mais de metade destes alunos fizeram as matrículas já fora do prazo e que ainda estão a ser recebidas diariamente novas matrículas. Os dados que foram divulgados pelo Ministério da Educação aqui com Diana Almeida.
10: Foram 569 os alunos colocados esta terça-feira nas escolas dos concelhos de Almada, Sintra e Amadora, depois de uma reunião com 47 agrupamentos e escolas. Juntam-se aos 405 que foram um dia antes colocados em escolas públicas no concelho de Lisboa. Nessa reunião, com a Agência para a Gestão do Sistema Educativo, estiveram 39 diretores. O Ministério da Educação informa que se resolveram os casos pendentes nestes quatro concelhos, mas ainda faltam colocações. Para hoje está marcada uma reunião com as escolas do Barreiro e Odivelas para encontrar vagas para estes alunos. O gabinete Fernando Alexandre aponta as matrículas feitas fora do prazo como um indicador que tem dificultado as colocações dos alunos e sublinha que os pedidos podem continuar a chegar. O Ministério admite a constituição de novas turmas, a integração de alunos em regime de supranumerário e a reorganização de espaços escolares. A garantia repete-se. Nenhum aluno em escolaridade obrigatória ficará sem colocação. São 974 os alunos colocados nas escolas públicas entre segunda e terça-feira. São estudantes da Grande Lisboa que não tinham vaga no arranque do ano letivo.
11: E hoje a Agência para a Gestão dos Sistemas Educativos vai também trabalhar esta questão, desta vez com os diretores das escolas de Odivelas e também do Barreiro. Os lucros extraordinários das petrolíferas podem vir a ser taxados. Há uma proposta do Governo que já deu entrada no Parlamento para ser apreciada pelos deputados. A ideia é aplicar uma taxa de 33% sobre a fatia dos lucros que exceda em mais de 20% aquilo que foi a média dos lucros em 2024 e em 2025. O Governo chama-lhe uma contribuição de solidariedade temporária sobre o setor petrolífero. A receita deverá ser destinada às famílias, aos bombeiros, ao setor social e também ao setor dos transportes. E está a começar hoje a campanha de vacinação contra o vírus sincicial respiratório para os bebés que nasceram a partir de 1 de abril deste ano. Podem já a partir de hoje ser vacinados. A pediatra e coordenadora da Comissão das Vacinas da Sociedade Portuguesa de Pediatria, Filipa Prata, explica qual é a importância desta vacinação e o que é que ela pode prevenir.
12: É um vírus que é responsável por um número muito importante de infecções respiratórias na criança pequena, sobretudo abaixo dos 2 anos, e realmente a maioria das crianças, quando chega aos 2 anos, já tem pelo menos um episódio de bronquiolite, algumas com os quadros mais graves, com complicações e que implicam um número importante de idas ao serviço de urgência, hospitalizações e algumas até têm que ficar entradas em cuidados intensivos. E por isso, esta imunização, o que é que vai fazer? Vai diminuir o risco de doença grave e hospitalização decorrente da infecção pelo VSE, em idade pediátrica. Por outro lado, vai também, ao fazer isso, diminuir a necessidade e a pressão sobre os serviços de saúde.
11: Os bebés que nascem a partir de hoje podem ser vacinados ou são vacinados logo na maternidade. Aqueles que nasceram desde abril e até ontem vão ser chamados aos centros de saúde para receberem a vacina contra o vírus sincicial respiratório. Começa hoje mais uma campanha de vacinação contra este vírus. Fazemos esta manhã o balanço dos desalojados de Almada por causa do mau tempo de fevereiro. Ao fim de 7 meses, ainda há meia centena de habitantes de Almada com a vida suspensa à espera de uma solução para morar. Ouvida pela Antena 1, a Câmara Municipal de Almada, ela promete respostas para breve para mais algumas destas famílias. Cláudia Martins.
13: Estão divididas por casas de amigos, familiares, um hotel. Instalações provisórias, num total de 152 pessoas, que esperam por uma solução da autarquia.
14: Atualmente ainda temos, num total de 49 famílias que precisam de alojamento. Nós, o município, neste momento, diretamente, ainda continua a dar o apoio a 13 famílias, 8 famílias em unidade hoteleira e 5 famílias em respostas que o município já tinha de emergência.
13: Eduardo Quintanova é o diretor municipal de desenvolvimento social. Assume que 7 meses é muito tempo e diz que a Câmara Municipal quer resolver esta situação o mais urgentemente possível. Para as 8 famílias que vivem num hotel, apresenta uma solução dentro de um mês.
14: Estamos a trabalhar nesse sentido, é para ver se dentro de um mês temos este problema resolvido. Ter uma casa que seja através de porta de entrada ou de outra solução de arrendamento apoiado.
13: Em relação às 49 famílias que vivem atualmente com amigos e familiares, Eduardo Quintanova tem 35 casos sinalizados para acederem a casas no regime de arrendamento acessível que estão a ser construídas pelo IRU, o Instituto da Habitação e da Reabilitação Urbana.
14: Estão prontas, estavam a terminar os arranjos exteriores dessas habitações e, portanto, nós esperamos a qualquer momento que o IRU nos diga a data em que estas pessoas podem, no fundo, celebrar formalmente os seus contratos de arrendamento e mudar para essas casas.
13: Mas mesmo com esta solução, que não se sabe quando vai acontecer, vão restar 14 famílias sem uma casa para morar.
11: Eram 500 pessoas em fevereiro, agora são 150 ainda à espera de uma casa, vítimas do mau tempo severo que a Almada sofreu em fevereiro por causa das derrocadas e dos deslizamentos de terra nas Arrábidas da região. Foram afetadas sobretudo as zonas de Porto Brandão, da Azinhaga dos Formosinhos e também São João da Caparica.
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15: Bom dia, já seguimos a hora 2 do Manhãs da Rádio.
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5: Viva! Então bom dia e seja bem-vindo. Estamos na hora 2 do Manhãs da Rádio, edição de quarta-feira. Começamos com Cláudia Nayara.

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0: São agora 8:36, sintoniza a Contestável, emitimos a partir de Cernache do Bom Jardim.
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0: Até às 10, manhãs da rádio, olhamos agora para a previsão do tempo para hoje. Céu pouco nublado ao limpo, apresentando períodos de mais nebulosidade em alguns locais até ao meio da manhã. Vento fraco a moderado, soprando moderado a forte nas terras altas até ao meio da manhã e a partir do fim da tarde. Possibilidade de formação de neblina ou nevoeiro matinal em alguns locais no interior e também de uma descida da temperatura. Temperatura máxima para Leiria 25 graus, Coimbra 27. Santarém e Porto Alegre 30, Castelo Branco 31, para Sertã 30, para Montesa da Serra 26, na Figueirão dos Vinhos e Pedrógão Grande 28, Oleiros, Vila de Rei, Ferreira de Zezer 29, Provença Nova, Vila Velha de Rodão e Mação 32, temos agora em Cernache do Bom Jardim qualquer coisa como 17 graus.
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0: Bom dia, boa viagem com a Contestável, até às 10, manhãs da rádio, agora com Carla Maria.

0: 8 horas e 41 minutos, vamos aos comerciais, já voltamos.
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E meus caros amigos, às 9 vamos ter notícias do âmbito local e regional. Voltamos logo a seguir para aquela que vai ser a última hora deste Manhãs da Rádio. Estamos o Leandro, agora fechamos com a Ângela Ferreira. Então até já e bom dia.

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0: Notícias de edição na Antena da Contestável, já a seguir com Luís Biscaia.
1: Ao final da tarde desta terça-feira, o incêndio de Alvito da Beira, no concelho de Proença Nova, tinha grande parte de sua área já dominada e, em alguns casos, já em trabalhos de rescaldo e consolidação. A informação foi avançada pelo 2º Comandante Subregional de Emergência e Proteção Civil da Beira Baixa, Tiago Marques.
2: Neste momento temos o incêndio com 90% de todo o perímetro dominado. Temos aqui 10% que ainda nos está a trazer alguma preocupação, atendendo às reativações que tivemos durante toda a tarde em zonas de difícil acesso. Estamos a empenhar os meios aéreos que ainda temos disponíveis até ao pôr do sol, são 8 meios aéreos que temos neste jato de operações, conjugado com as máquinas de rastro e com os meios terrestres e com todo o dispositivo que mantivemos no teatro de operações. Esperemos daqui a cerca de uma hora, duas horas, ser o incêndio em resolução.
1: A área atingida ainda está para ser apurada com rigor, mas Tiago Marques aponta para uma área nunca inferior a 600 a 700 hectares. Ao longo da tarde, as maiores preocupações centraram-se junto da localidade de Mó, com o incêndio a aproximar-se das casas.
2: Durante toda a tarde tivemos aqui preocupação junto à localidade de Mó, apesar da localidade nunca ter estado em perigo. Era uma zona de difícil acesso na parte norte da aldeia, e tivemos uma situação junto à ponte do Alvito, uma povoação também com poucos habitantes, mas nunca houve perigo efetivo para as habitações e para a população. Toda a operação decorreu dentro da normalidade e da segurança que é devida.
1: Com esta área ardida, não houve casas de primeira habitação atingidas pelo fogo, apesar de ter havido explorações agrícolas e casas de arrumos atingidas, deu conta ainda o comandante. Agora, o trabalho de rescaldo e consolidação vai levar ainda algum tempo.
2: É um trabalho que vai demorar alguns dias, apesar de já ter muito trabalho feito com as máquinas de rastro que tiveram durante toda a noite e todo o dia a trabalhar.

0: sem parar. Temos já muito perímetro aceirado, mas é um trabalho de consolidação de rescaldo e de garantido que os pontos quentes não voltam a reacender de alguns dias, sim.
1: Para além dos problemas habituais, que são a orografia, a falta de acessos, as condições meteorológicas adversas e a simultaneidade de ignições, neste incêndio somou-se ainda o facto de esta ter sido uma floresta atingida pela tempestade Kristin e que deixou muitos caminhos interrompidos. O município de Mação acaba de consignar a construção de 12 novos fogos em 3 blocos habitacionais na urbanização de Santo António e a construção de 16 novos fogos em 2 blocos habitacionais na Portela do Val. O projeto para a construção destes 29 fogos dá assim um passo decisivo no âmbito do protocolo estabelecido entre a Câmara Municipal de Mação, o Instituto de Habitação e da Reabilitação Urbana e a Comunidade Intermunicipal do Médio Tejo, uma parceria que remonta ao mandato do Executivo anterior, explica a Câmara Municipal de Mação em nota enviada à Comunicação Social. O objetivo é o de atribuir estas habitações em regime de arrendamento acessível. Esta fase arranca após a realização do 4º procedimento concursal para os blocos da Portela do Val e do 3º procedimento para os da urbanização de Santo António, depois de os concursos anteriores não terem registado concorrentes. Os 12 fogos de habitação de Santo António foram adjudicados por cerca de 1 milhão e 700 mil euros e a obra tem um prazo de execução de 1 ano. Pretende-se a construção de 3 edifícios compostos por 2 pisos com organização esquerda e direito, composta por 12 fogos divididos em 8 T2 e 4 T1. A construção de 16 novos fogos em 2 blocos habitacionais na Portela do Val foi adjudicada por cerca de 2 milhões e 400 mil euros e tem um prazo de execução de 450 dias. Pretende-se a construção de 2 edifícios compostos por 5 pisos, 4 mais cave, para 16 fogos tipologia T2.
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3: Ora bem, e a previsão do tempo para hoje é de céu pouco nublado ou limpo, apresentando períodos de muita nebulosidade em alguns locais até ao meio da manhã, vento fraco a moderado, superando moderado a forte nas terras altas até ao meio da manhã e a partir do fim da tarde, possibilidade de formação neblina ou neveiro matinal em alguns locais no interior e descida de temperatura. Temperatura máxima, Leiria 25 graus, Coimbra 27, Santarém e Porto Alegre 30, Castelo Branco 31, para Sertã 30, para Melhosa da Serra 26, Cheia Grau de para Dragão Grande 28, Oleiros Vila de Rei Ferreira do Zezer 29, Provença Nova, Vila Velha de Valdo e Mação 32. Nesta altura, em Cernache do Bom Jardim, os termómetros marcam 17 graus. São 9 e 6, já a seguir a última hora do Manhãs da Rádio. Muito bom dia.
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8: Estamos de volta, bom dia. Esta é a última hora do Manhãs da Rádio. Começamos já com Nazário Navarro. Carolina.

0: Se algum dia, não são ouvintes, neste manhã da rádio, agora são já 9 horas e 20 minutos, daqui a pouco, lá para as 9 e meia, mais coisa, menos coisa, temos aí a revista de imprensa.
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5: Renovados os votos, muito bom dia, estamos de volta até às 10 manhãs da rádio, são 9h26. Vamos assim para a segunda parte desta última hora do Manhãs da Rádio com o Daniel Luz, e a porta vai ficar aberta.

0: Pois bem, estamos com 30 minutos depois das 9, chegou a altura de avançarmos já para a revista de imprensa.
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0: Reduz, reduz então. Muito bom dia.
3: Viva, muito bom dia, José Carlos. Começamos por olhar então o Correio da Manhã. Escreve: aluna colocada a 300 quilómetros de casa. Também foi inscrita no ano errado. Vive em Almada, está matriculada na Maia. Regulador impõe regras na publicidade das instituições financeiras. AC Milan Benfica, Marco em Milão, a pensar no Dragão. Agrada aos adeptos, Sérgio Conceição, livre para o Sporting. Tribunal Europeu, enfermeira assassina, quer dinheiro e liberdade. Sobre telecomunicações, o Correio da Manhã escreve: Mel, alvo de triplo ataque em 24 horas. Jornal de Notícias, venda de livros atinge recorde dos últimos anos e jovens estão entre os maiores consumidores. Trânsito na VCI sem caminhões continua pesado. Liga Europa, duelo de titãs em San Siro, falado em português. Benfica de Marco Silva e AC Milan de Ruben Amorim medem forças em jogos, em jogo de vários reencontros. Mesão frio, tribunal obriga presidente e vereadores a pagar multa. Quanto ao Público de hoje, escreve: pedidos de mudança de sexo no registro civil disparam com revisão da lei. Sobre educação, o Público titula: ainda há famílias sem saber onde vão estudar os filhos. Inteligência artificial. China vê travão à IA como tentativa de impor manual da Guerra Fria. Concertação social. Centrais sindicais e CIP põem na agenda o salário mínimo. Diário de Notícias. Juros da dívida portuguesa em máximos em clima de alerta mundial. Rendimentos, aumentos salariais em 2027 travam nos 3%. Proposta de lei, governo propõe taxa extraordinária de 33% sobre lucros excedentários das petrolíferas. SNS tarefeiros alertam para êxodo em massa do país se valor por hora for reduzido. Já o negócios, setor petrolífero, lucros 20% acima da média, pagam taxa de 33%. Juros da dívida disparam no mundo inteiro, com os Estados Unidos da América à cabeça. No Médio Oriente, já pesa na fatura da luz, tarifa aumenta 2,7% em outubro. Mudamos de matutino, olhamos o Jornal Económico. O Estado perdeu 118 milhões com jogo ilegal em 2025. Fed prepara-se para subir taxas contra Trump. Banca perdeu 3% pela primeira vez desde 2022. E hoje é dia de sábado nas bancas, Marcelo, a nova vida. E quando o cancro se torna uma doença crónica, há novos tratamentos e o fim da quimioterapia está para breve.
0: E são 9h33.
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0: Previsão do tempo, céu pouco nublado ou limpo, apresentando períodos de mais nebulosidade em alguns locais até ao meio da manhã, vento fraco a moderado, superando o moderado a forte nas terras altas até ao meio da manhã e a partir do fim da tarde. A possibilidade de formação de neblina ou nevoeiro matinal em alguns locais do interior e uma pequena descida da temperatura. Temperatura máxima para a Leiria 25 graus, Coimbra 27, Santarém e Porto Alegre 30, Castelo Branco 31. Para a Sertã, 30 graus de máxima, Ponte Alta da Serra 26, Chegueira de Gênesis e Pedrógão Grande 28, Oleiros e Lanterreia Ferreira 229, Provença Nova, Vila Velha de Rodão e Mação 32. Sendo que nesta altura, em Sernastão, a Jardim, os termómetros marcam 17 graus. Voltamos à música, estamos para ouvir já a seguir Marante e depois Sérgio.

0: 9 horas e 41 minutos e meio.
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E meus caros amigos, estamos a chegar ao fim deste Manhãs da Rádio. Antes de ir embora, recordo só rapidamente a previsão do tempo para hoje. De céu pouco nublado, limpo, apresentando períodos de mais velocidade em alguns locais. Ainda vento fraco a moderado, sobrando moderada forte nas terras altas, especialmente a partir do final da tarde. Possibilidade ainda de formação de neblina ou nevoeiro em alguns locais e descida da temperatura. Temperatura máxima, Leiria 25 graus, Coimbra 27, Santarém e Porto Alegre 30, Castelo Branco 31, Praia Sertã 30, Pampelosa da Serra 26, Chegueiro de Inês e Pedro Algon Grande 28, Oleiros, Vila de Rei e Ferreira dos Ezer 29, Proença Nova, Vila Velha de Rodo e Mação 32. Nesta altura, em Serrastro Bom Jardim, temos qualquer coisa como 19 graus e amanhã depois das 7 estamos cá de novo. Combinado? Bom dia, até amanhã, fechamos com o Manuel Campos.

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1: Sejam bem-vindos a esta hora de Bom Dia Região, quarta-feira, 16 de setembro. Tal como tínhamos anunciado, vamos estar à conversa com o Presidente da Junta de Freguesia do Carvalhal, Conselho da Sertã, nesse projeto ou programa de entrevistas aos Presidentes das Juntas de Freguesia que a Rádio Contestável está a levar a efeito. Estivemos então a conhecer de perto a Freguesia do Carvalhal, projetos que já foram implementados no terreno, outros que esta Junta de Freguesia, este Executivo, quer implementar, tudo no sentido de desenvolver ainda mais aquele território. Estivemos assim à conversa com o Presidente da Junta de Freguesia, António Xavier, para escutar já de seguida. 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
2: Banhada pelas águas do Rio Zezes, atravessada pelo asfalto da Estrada Nacional 2 e bafejada por um horizonte que se estende por mais de 60 quilómetros, a freguesia do Carvalhal ainda não tem o reconhecimento turístico que merece. Esta terra é marcada pelas suas lutas pela independência, guardando uma história onde não faltam reis ou a memória de quem lutou pela pátria. O Carvalhal tem sonhos e projetos realizados, tem alma e aldeias onde se investe com bens materiais e gestos humanos. À frente dos destinos deste território está agora António Xavier. O presidente da Junta agrega em si toda a vontade de fazer sempre mais e de, adversidade atrás de adversidade, agarrar o futuro desta freguesia, conduzindo-a rumo ao reconhecimento e a um porto seguro.
3: Bom dia.
4: Bom dia.
3: Bom dia. Estamos aqui hoje na sua freguesia do Carvalhal, a freguesia que gere há um ano e qualquer coisa, o primeiro mandato.
4: Sim.
3: Como é que está a correr esta aventura, se é que podemos chamar assim?
4: Ah, é, sim, eu já tinha feito parte dos 4 anos anteriores.
3: Sim.
4: O presidente era António Matos, depois ele e era a Cristiana a secretária. Tivemos um problema logo no segundo. O segundo ano que o homem estava um problema de saúde e praticamente eu e a Cristiana é que gerirmos o resto do mandato. Correu bem, tivemos um problema logo no primeiro ano que nos herdeu a escola. Foi logo na ligação do mandato anterior para o nosso.
3: Uhum.
4: E agora cá estou, candidatei-me e cá estou em presidente.
3: Portanto, há aqui já alguma experiência para.

0: atrás.
1: Já tinha estado no mandato também, em teoria também, anterior, aí há 18 anos, 20 anos, para aí.
0: Qual é a diferença entre assumir os comandos oficialmente e estar nas posições que tinha anteriormente?
1: É um bocadinho diferente, é uma responsabilidade maior. É assim, de antes era o presidente, estava na frente, a gente tinha aquilo que perguntar, agora não, agora tenho que decidir parte das coisas e não se pode estar à espera dos outros.
0: É difícil?
1: É difícil. E se as coisas forem bem encaminhadas, não é difícil, tem que ser, mas tem a sua responsabilidade.
0: O senhor António é daqui? Do Carvalhal, portanto conhece esta terra como os dedos da sua mão. Portanto é mais fácil também gerir uma freguesia assim?
1: É mais fácil, pois tivemos agora também, tivemos logo no início do mandato de tempestade, tivemos aí um bocado de prejuízo também, mas resolveu-se.
0: Foram dois mandatos onde fez parte, um como presidente, outro noutras funções, que começaram logo com algumas desgraças.
1: Os dois começaram mal, mas talvez acabem bem. O outro acabou muito bem e este espero que acabe bem também.
0: Nessa questão da escola que ardeu, como é que foi esse processo?
1: Foi um acidente público, é um projeto que ainda não está finalizado, temos a cobertura e janelas e portas, agora estamos à espera, mas a gente consegue um projeto talvez para o turismo, porque é uma escola das mais antigas do Conselho de Sertão.
0: Uhum. É um dos projetos que têm para continuar?
1: Sim, um grande projeto era esse. Estamos outros. Temos aqui o alargamento do cemitério, que é prioritário agora, temos que alargar o cemitério, que está no limite. Tenho aqui outro projeto, que isso é uma coisa que já há 4 anos venho. É aqui a seguir à sede junto umas casas bem públicas e uma garagem que nos faz falta, porque adquirimos também o ano passado uma carrinha nova e está na garagem esta velha que tem que andar na rua. Está aí as outras garagens, está tudo ocupado e temos que fazer uma garagem nova e umas casas de banho públicas. Aqui no Viseu também vai levar umas casas de banho públicas, no Viseu.
0: Viseu, que é um ponto de atração aqui no Carvalhal.
1: É a parte norte da freguesia, mas tem, pronto, não é bem metade da freguesia, mas é mais de um quarto da freguesia já. E fizemos lá muitas obras também.
0: Já que estamos aqui mesmo ao lado do cemitério, falamos em alargamentos de cemitérios, parece uma grande obra, mas traz por trás a perda de população.
1: Mas é uma coisa que tem que ter condições. Se a gente não tiver isto, os cemitérios é uma coisa que é... O pessoal julga que é simples, mas se calhar é o mais difícil de gerir numa junta de freguesia.
0: Porquê?
1: Mexe com as pessoas e tem que haver boas condições, limpezas e estar as coisas bem organizadas, porque senão isso é logo a primeira coisa que o pessoal vê, é isso.
0: Depois, falou nas casas de banho públicas, em que medida é que também esta obra é importante para a freguesia?
1: É importante, que é assim, a gente, por acaso, estamos aqui, temos casas de banho aqui na sede junta, fizemos uma casa mortuária com umas condições, se calhar não diga melhor, mas deve ser das melhores do concelho. Temos casas de banho ali no Salão da Casa do Povo também, embaixo no bar, mas é assim, aqui a festa do Carvalhal é o dia 5 de agosto e já atingiu umas dimensões com muita gente e precisamos ter condições às pessoas nos dias da festa.
0: E é um projeto a médio prazo, a curto?
1: Um projeto, eu tenho ideias que seja para o próximo ano.
0: Em terreno da junta ou ainda
1: vão... Terreno da junta.
0: Que já tinha sido adquirido?
1: Sim. É, já estava aí há uns anos, é só, até vai ficar ali para a parte de trás. Está tudo já mais ou menos definido, os projetos também está tudo, vamos lá ver agora. Falta agora, pois temos que conjugar as coisas com a Câmara Municipal também, para nos dar uma ajuda.
0: Câmara Municipal, que no fundo também é importante nestas questões, porque precisa sempre de um apoio por trás.
1: É assim, há muita gente que pode discordar isso, outros presidentes, mas eu é assim, a gente tem tido sempre uma boa ligação com a Câmara e quer continuar a ter. Se a gente não tiver uma boa ligação com o município, também não conseguimos as coisas que a gente quer.
0: E existe abertura por parte do município de apoiar as juntas de freguesia?
1: Tivemos aí o dia da freguesia, convidei-os, estiveram aí no almoço. E é assim, a gente também tem que se dar bem com as pessoas e ter abertura. Porque o ano passado, o último mandato, fizemos aí grandes obras porque era assim, a Câmara não tem pessoal e condições para fazer tudo. As juntas têm que ter, para mim tem que ser assim. Tem que dar colaboração para haver uma parte, a Câmara ajuda e a Junta tem que ajudar também. Se a gente está à espera só que seja o município a fazer, nunca se faz nada.
0: Tem que haver proatividade de uma Junta.

0: Tem que haver. Tem que haver.
1: Se calhar, quanto mais, e quanto mais vontade houver de uma junta de freguesia, também uma Câmara Municipal se sente mais motivada para apoiar.
0: Isso não há dúvida. Pronto, já tenho essa experiência deste mandato agora e tive outra experiência há 20 anos, era com outra gente, com outra Câmara. A equipa é que era outra e assim, agora posso dizê-lo, esta gente lá está, tem uma abertura de algo que não havia de onde. A gente tem que falar com as pessoas e tem que saber falar e na altura é certa. Tem que ser,
1: e às vezes tem que saber esperar também.
0: Pois, tem que saber esperar e tem que haver a tal ligação entre juntas de freguesia e Câmara. Isto, as coisas não se fazem tudo num dia, mas tem que haver essa ligação.
1: Uhum. Falou no Dia da Freguesia, uma iniciativa que começou...
0: No nosso mandato. Já tínhamos feito, há 18 anos atrás, tínhamos feito já o Dia da Freguesia, pois, entre partidos diferentes, gente diferente. Acabaram com o Dia da Freguesia, a gente até o ano passado, agora o último mandato, retomámos outra vez. Porque acho que é uma coisa, é um dia importante. É o dia que a gente conseguiu, porque a gente participou do Conselho de Dragão Pequeno e foram-nos desanexados porque era muito distante aqui a população. Quando havia funerais ou para ir à missa tinha que ir a Dragão Pequeno. Pois na altura que foi então criada aqui a freguesia do Amparo, não era a freguesia de Carvalhal.
1: Pertenciam à freguesia de Dragão Pequeno quando Dragão Pequeno era concelho.
0: Sim, pertencíamos ao concelho de Dragão Pequeno depois.
1: Certo.
0: E é que a freguesia era a freguesia de São João Batista.
1: Uhum.
0: E depois fomos desanexados para aqui e fizeram a freguesia do Amparo, que hoje é a freguesia de Carvalhal.
1: E houve essa mudança de nome porque?
0: Isto acho que tem a ver também com o nome da santa. Uhum. Isto depois passou a ser freguesia de Carvalhal e não só ser do Amparo.
1: Muito bem.
0: Podia ser isso, porque antes isto, as freguesias eram tudo através das paróquias,
1: certo,
0: das igrejas.
1: Uhum.
0: Ia ser por causa disso.
1: E nesse dia da freguesia, então no dia 6 de setembro, entregaram alguns prémios de mérito.
0: Sim, sim, sim.
1: Porquê? Como é que foi? Qual foi a ideia?
0: Temos uma freguesia jovem. Posso dizer que temos muitos alunos nos últimos anos temos tido muita gente qualificada com universidade e assim. E a gente acha que deve dar este impulso às crianças, se elas sentirem que são apoiadas, há outro incentivo para estudar. E a gente fizemos as notas ao Agrupamento de Escolas da Sertão e ao IBS Sernais e depois fazemos uma seleção dos melhores alunos e damos um prémio. Isto é quando acabou aqui as escolas, o município fez assim. Deu abertura para irem ao Papo Drogo pequeno, na primária, ou para o Castelo, Sertão e Sernais. E assim, uns vão para o IBS, outros vão para a Sertão. Os pequenos há muitos que estão no Castelo, a parte do Viseu vai mais para o Drogo.
1: Ainda assim, com alguns jovens, a freguesia do Carvalhal não tem número suficiente para ter uma escola aberta.
0: Na altura foi este critério e fecharam isto. E a gente, epá, isto são coisas, isto foi como os centros, os postos médicos, foi outra. Foi as políticas anteriores e também queriam acabar esta freguesia, como acabaram muitas.
1: Uhum.
0: Só que na altura foi nesse tal mandato tipo cá também com o Sr. António Matos, que tivemos que, na altura alugámos dois autocarros, tivemos que ir para uma manifestação para a fila para Lisboa por causa disso. E depois na altura conseguimos
1: que a freguesia do Carvalhal não acabasse.
0: Não acabasse, porque acabou.
1: Ou não fosse anexada?
0: Sim, anexada, caso. Porque foi anexado Palhais, foi no Esperol, foi Irmida, Figueiredo. O Marmeleiro, e esta também estava na lista, só que para lá conseguimos, também a população era um bocadinho mais.
1: Regressando aos prémios de mérito que entregaram neste dia 6 de setembro, quantos é que entregaram?
0: Três prémios.
1: Um dia em que juntaram também muita população na freguesia, estava-me a dizer 300 pessoas.
0: 300 e tal pessoas, já tivemos anos de ir a 400 e tal, isso é que o foda. Há pessoas que não estão, por exemplo, tivemos famílias que estavam para batizados, outras festas, e a gente também não pode segurar as pessoas todas. Quem quer vir, vai, quem não quer vir.
1: Numa altura em que há muitas pessoas a vir de fora, de outros países, para o nosso, tem sentido aqui na freguesia do Carvalhal que isso também se verifica?
0: Sim, estamos aqui já a regressar imigrantes portugueses. O ano passado regressaram uns dois ou três casais, este ano.

0: verdade tem que ter a push, não.
1: Estamos então a falar de uma terra dinâmica neste momento.
0: Sim, estamos aí ainda, bem, estamos aí umas 4 ou 5 empresas de obras. Temos aqui um estaleiro de materiais de construção que se calhar não deve ser dos maiores, mas deve ser dos médios do Conselho de Sertão. Vem gente de Pedrógão, da Castanheira, do Leiros, vem buscar material todos os dias. E o resto é agricultura. Temos aqui um agricultor grande aqui ao lado, que é o resto é tudo pequenos e médios.
1: Mas também são necessários?
0: Sim.
1: Qual é o maior desafio neste momento de um presidente de junta?
0: Eu, por exemplo, neste primeiro mandato, a preocupação maior que eu tive, que tinha, é assim que isto, esperamos que já não venha agora, mas a seguir a esta tempestade, era os incêndios. Porque a gente aí ficou tudo, isto aqui até o rio, lá baixo, a barragem da Boção, isto ficou tudo barrido aí por aí baixo. E é só, isto é só madeiras no meio do chão. Isto, se aparece aí um incêndio com os dias de vento, isto passa mal. Também já tive esse cuidado, já estamos 70% das estradas florestais, está tudo limpo já.
1: Trabalho feito pela junta ou com a ajuda da Câmara?
0: A ajuda da Câmara e cada junta de freguesia, todas têm um X de horas de máquina, uma niveladora, e a Câmara também tem dado esse apoio. É assim, tem que ser as coisas, mas para mim era a maior preocupação que tinha neste primeiro mandato, era isso, os incêndios.
1: Como é que foi acordar no dia 28 de janeiro, quando viu tudo, toda a destruição que estava à sua volta, porque a freguesia do Carvalhal foi uma das mais afetadas, né?
0: As piores do concelho, que eu, pronto, andei no terreno, ajudar a limpeza e assim, as piores foi Sernaz, Castelo, Carvalhal e Pedrógão Pequeno. E o Palhaço também apanhou, mas foi as mais afetadas, foi estas aqui.
1: Qual foi a primeira necessidade?
0: Foram ali 2 semanas ou 3, foi um bocado difícil. A primeira coisa foi, pronto, a luz já sabia que é uma preocupação e telecomunicações, mas o mais grave foi a água. Tivemos aí 5 dias sem água.
1: Sem água.
0: A coisa rebentou e umas condutas em cima, e até que se não resolveu o problema. Ainda bem que a gente da Freguesia do Carvalhal temos isso, e agora, ainda agora, mandei reparar uma mina e uma fonte pública antiga ali no lugar da Amieira, e temos aí várias fontes antigas que cabem ser todas reparadas, porque agora deu-se o valor a isso. As pessoas tinham onde ir buscar água, senão na torneira não havia.
1: E a junta chegou a abastecer alguma necessidade?
0: Tive que ir ao município e tiveram que ir aí descarregar uns autotanques de água aos depósitos para minimizar o problema. Mas foi um bocado difícil, mas depois trouxe no ritmo. Pois a luz também tivemos, a rede está muito bem, já tem, isso foi logo, já está quase toda a linha, toda nova. Agora temos um problema que isto para mim é, isto é assim, a nível nacional é uma vergonha.
1: Ainda as comunicações.
0: Anda-se a limpar a estrada, por exemplo, aqui a estrada mais turística do país, que é a número 10. Andam a limpá-la e têm que andar a puxar os cabos da fibra que os meteram para as baletas fora. Isto não se admite num país como a União Europeia, não se admite.
1: Portanto, ficaram os resíduos?
0: Sim, está tudo aí. E andam os homens a limpar, tanto que já havia estado a limpar há muito tempo, e só agora é que andam a limpá-la, breve no fim do verão.
1: É Nacional 2?
0: Sim.
1: Ainda falando nas comunicações, no Carvalhal ainda há população onde as comunicações ainda não foram restabelecidas?
0: É, telefone fixo, isso está tudo partido. Há telemóveis, internet já vai a bando.
1: Agora a rede fibra?
0: A fibra, agora o resto, telefones assim públicos fixos, não, isso não, está tudo partido. Olha aqui, estes cabos passam aqui atrás daqui. Caiu ali este cabo do telefone, nunca o vieram tirar, tipo que se a gente tirá-lo fora. Vieram repor os cabos da internet, o resto.
1: Fizeram queixa alguma vez?
0: Ah, já várias vezes. E muita população tem feito, isso é, tanto para nós como para a mãe, mas isso é um problema. E por acaso participei em muitas reuniões ali no município da Proteção Civil, e logo ela, lá a diretora da mãe, disse logo: vamos ver durante 2 anos se a gente tem isto. Tem muitos quilómetros danificados. Telecomunicações, estamos muito mal, muito mal. É assim, estamos aqui esperando, porque isto é um país...
1: São as lutas diárias.
0: É muito, isto é um país com muita burocracia e tem que se lidar com isto.
1: Ter uma freguesia bonita, bem cuidada, com ruas bem cuidadas, também é importante.
0: Sim,
1: a junta também tem essa preocupação.
0: Sim, por acaso já fizemos limpeza.

0: Pois, nas todas as barbas, duas vezes já este ano. Contratamos uma equipa, uma empresa privada, faz essa limpeza.
1: O cuidado desta junta estende-se aos mais novos. O Parque Infantil, na sede de freguesia, é reflexo disso mesmo. Foi inaugurado em 2025 e é um sucesso.
0: A Câmara fez-nos a base, preparou-nos a base e a gente, isto foi tudo a junta que pagou.
1: Uhum.
0: Uma empresa ficou-nos na altura a uns 16 mil e tal euros.
1: Uhum.
0: Aqui a PISI e o equipamento todo. A Câmara fez-nos a base.
1: Também agora é preciso manter, não é?
0: Sim, e seguro, que segurança. Isto é uma responsabilidade que é da Junta de Freguesia, porque isto a ZAI também faz parte disto. Pronto, tem que ter um seguro de responsabilidade civil, porque sabe a criança que se aleja ou assim.
1: Falámos há pouco na Estrada Nacional número 2, também uma estrada que é turística ao nível do país, passa aqui pela...
0: Passa pelo centro da freguesia.
1: Qual é a mais-valia? Passa por aqui muita gente?
0: Sim. É assim, também não tem esse tal projeto que a gente já falou da escola primária, levar o tal de ser aproveitada, é em termos disso. A nível turístico, para aproveitar a mais-valia da número 10.
1: Uhum.
0: Porque
1: tentar que pessoas fiquem, pelo menos um pouco.
0: Infelizmente, tenho visto aí no concelho, não está muito aproveitada. A nível turístico, passa aqui dentro de Trogão Pequeno, estamos aqui a Braz do Cabril encostada, dentro de Trogão Pequeno, aqui o Carvalhal, o Castelo, passa por aí fora Sertão, até à Comiada, mas aproveitamento turístico, pouco. Só na vila é que já tem Trogão Pequeno, tem ali as barandas dos Anjos, mas agora também está bloqueada a estrada, mas outro problema. Mas a nível turístico aqui está muito mal aproveitado. É esse o nosso projeto. Era ver se a gente põe a escola
1: operacional
0: para receber essa gente. Passa aqui, porque são milhares de pessoas por ano. Pelo menos motares, isso é uma. Agora muito menos porque está aquela estrada cortada ali no Cabril.
1: Acabam por não parar depois?
0: Sim,
1: possivelmente
0: depois,
1: pararão.
0: Não tem condições, não param.
1: O Miradouro da Serra do Viseu é a paragem obrigatória para quem vem ao Carvalhal. E foi nossa também. A 667 metros de altitude, a vista é panorâmica extensa. A ideia foi concretizada no executivo anterior.
0: Foi uma ideia que foi entre a gente... Os três, e a Cristiana também tinha uma grande vontade nisto, falou-se santo, tínhamos que fazer um mirador, e depois optámos por ir aqui à Serra do Viseu, que era o sítio mais, com mais condições, se calhar, pronto, com vistas melhores.
1: Uhum. E o que é que se avista aqui da Serra do Viseu?
0: Olha, avistamos já uma ponta do distrito de Coimbra, Leiria, uma grande parte... Temos as vilas, estamos por Trogão Grande, Trogão Pequeno, Figueiró dos Vinhos. Vamos até lá ao fundo, à Serra de Albaiázar, estamos Serra da Luzã, e consegue-se ver aqui muitas freguesias aqui à volta.
1: É um sítio onde vem muita gente.
0: Sim. É também muita gente, se calhar não vem ainda mais, porque, como viu, os acessos não são os mais indicados, mas vamos tentar resolver.
1: Temos de um lado um acesso em Alcatrão,
0: sim,
1: em estrada, mas temos de facto este que é em terra batida. O que é que a Junta quer fazer então também com este acesso?
0: Vamos ver com o município se é um projeto nosso, ou menos aqui do Viseu, de ligar o lugar do Viseu ali à estrada que vem de Trogão Pequeno para a Marinha de Valcarvalho.
1: E até aqui acima.
0: Sim. Aqui o mirador, os técnicos dizem que não é muito bom, porque isto é uma zona que é para preservar assim, mas ao menos aquela parte de baixo queremos ver só o que atrava.
1: E estamos a falar numa extensão de mais ou menos quantos quilómetros?
0: Talvez 2 quilómetros.
1: Já seria importante?
0: Já era uma aposta boa. Pois está aqui esta ligação que liga aqui à freguesia da Sertão, ou lugar ali do Amiões. Também tem, mas aqui tem já, o piso também já é melhor, não é tanto a subir. Aqui na ponta da serra vem aqui ter 4 freguesias. Trogão Pequeno, Carvalhal, dali da parte de trás é a Tribiscal e a Sertão.
1: Isto foi uma obra na altura, inaugurada com pompa e circunstância, porque também assim o vale. Junta-se aqui a parte turística, também com uma vertente arqueológica, podemos dizer, porque isto também tem o seu valor arqueológico. Vimos aqui estas pedras, que não são só pedras.
0: Pois.
1: Também tiveram que as preservar na altura.
0: Sim, tanto que os técnicos da Câmara e... Foi logo.

0: Esta zona não podia ser danificada. Falou-se em... Logo disseram, logo excluíram logo botão e muros ou madeira, só madeira mais.
1: Dizia há pouco que em dias de céu completamente limpo não se vê o Santuário de Fátima porque... Não é?
0: Está atrás da Serra da Albaiada, se não via-se. Temos aqui uma vista quase, não é bem 100%, mas quase 100% para a freguesia do Carvalhal e para a Pedrógão Pequeno é quase os 100% também. Depois o Conselho de Pedrógão Grande vê-se todo daqui, o de Figueiró também. Uma grande parte já dali de Serenache, aqui da Ponta Pampilhal e na Matos de Pampilhal, já se consegue ver tudo aqui. Freguesia do Castelo também uma grande parte. E vê-se até a Serra de Albaiada lá para o fundo.
1: Uma extensão de mais de 80, 90 quilómetros.
0: E agora está, é uma vista bonita que está toda verdinha. Esperamos que não fique...
1: De outra cor.
0: Isso é que é o pior.
1: Apesar dos acessos, vem sempre, principalmente ao fim de semana, como nos estava a dizer, vem cá sempre
0: muita gente.
1: Sim,
0: sim. Sábados, pelo menos aos sábados e domingos, há muita gente a visitar isto.
1: Ali com acesso pelo Viseu, que é também uma das aldeias dinâmicas da freguesia.
0: Sim, sim. O Viseu é uma parte, não é bem metade da freguesia, mas uma parte grande da freguesia. Tem aqui estas localidades todas, o Ribeiro de João Gomes, as Labeirinhas, Viseu Pessemeiro, Viseu Fondeira, a Mieira, é uma parte boa aqui da freguesia.
1: O Viseu é uma das maiores localidades desta freguesia, onde o investimento é uma constante, seja através de muros, alargamentos de vias ou construção de novos equipamentos. Todas as obras partilham um objetivo, cimeiro e fundeiro, melhorar o dia-a-dia e o bem-estar de todos os habitantes. Sr. António, estamos onde?
0: Estamos na localidade do Viseu Semeiro.
1: Uma obra que foi o alargamento desta via, o arranjo aqui dos muros.
0: Sim, sim, sim.
1: E o que é que permitiu esta obra?
0: Olha, permitiu que era assim, a recolha do lixo vinha aos caminhões, subiam ali à igreja, chegavam aqui ao Largo do Café, aqui, tinham que voltar para trás, lá para fazer mais dois ou três quilómetros para conseguir vir ali à parte que chama ali a Nogueira para vir ali a recolher o lixo. Os caminhões nem sequer passavam aqui dentro. Está ali um empreiteiro que precisava de material de construção, nunca conseguia ir ali nenhum caminhão. E pronto, e para a acessibilidade das pessoas, a gente mal passava aqui a carrinha de ajuda, que era estreita, isto era uma carreira, era um carro só de pôr animais antigos.
1: Valorizou-se assim também aqui um espaço desta aldeia.
0: Aqui a junta teve aqui um investimento grande. Posso dizer que só aqui investimos mais de 30 mil euros em muros. Agora aí há dois anos. Queremos fazer, continuar.
1: Que outras obras deste género é que foram feitas?
0: De muros. Tivemos muitos muros ao longo da freguesia. Muitas aberturas de estrada como estas. Fizemos muitas. Aqui, esta aqui para cima também vai ser, não digo já este ano, mas para o ano vai ser largado aquele bocado ali também. Também vai ser no seguimento desta obra, porque é o acesso ao Mirador, também está ali um bocadinho... Não tem condições para passar um carro maior.
1: Uma junta sempre próxima da população, Sr. António.
0: Tem que ser. É para isso que a gente
1: quer estar. E preocupada com ela.
0: Sim, se não for para isso, não vale a pena a gente candidatar-se. Acho, no meu entender, que tem que ser assim.
1: Uma preocupação, que no caso da Junta de Freguesia do Carvalhal, também passa por, em alguns dias da semana, nomeadamente ao domingo, e aqui vir... buscar a população para ir à missa, para ir ao mercado.
0: Sim, sim.
1: Também
0: a gente
1: fazem isso.
0: Faz isso todos os domingos, fazemos normalmente sou eu, 80% sou eu, às vezes vem a empregada da junta quando eu não posso, ou pronto, os funcionários, estas são a gente nova, não sabe os caminhos ainda, mas normalmente sou eu que venho, faço os domingos de manhã às 9h30, venho buscar aqui o pessoal idoso. Vão fazer as compras ao mercado, que a gente tem um mercadozito lá no Carvalhal, junto à igreja. Uns aproveitam, vão à missa, outros vão ao mercado e depois ao fim de missa banham os traseiros.
1: E esse mercado é feito em que moldes?
0: E pá, temos feirantes que vêm, uns vêm vender pão, padeiros, outros vêm vender queijos, outros treboços, outros... Temos um que é o Carlos ali do Bonestal, vem vender fruta já há muitos anos. Temos vários feirantes que vêm. Já foi maior que agora, mas mesmo assim ainda funciona muito bem.
1: Todos os domingos?
0: Todos os domingos.
1: Ainda é de enaltecer, ter um mercado todos os domingos.
0: Que é o que dá uma alma... Pronto, o pessoal vai à missa e sabe que tem ali o mercado. Vem pessoal de outras freguesias, vem aqui comprar. Sim.
1: Uhum.
0: Por exemplo, ali do Castelo vem muita gente, os lugares do Morisco, aqui do lado, Casal Novo e assim, Herdades, Benestal, vem muita gente ali. Passa e sabe que está ali o mercado bem comprado. Uhum.
1: Quando a boa vontade e a entreajuda imperam, tudo se torna mais fácil. Há quem ceda terrenos para melhorar as condições dos lugares E foi o que

0: aconteceu precisamente no Largo da Capela de São João Batista, ainda no Viseu.
1: Então, estamos no Largo da Capela de do Viseu.
2: São João Batista.
1: Sim. Um sítio onde, já falámos hoje, que também foi intervencionado pela Junta de Freguesia. Sim, sim. E o que é que foi feito aqui?
2: Foi este alargamento todo, que foi subir aqui do Alcatrão. Este proprietário aqui ao lado
1: se deu o terreno,
2: a gente fez estes muros com colaboração aqui da Associação aqui do Viseu, e a Câmara Municipal também nos cedeu os blocos e fizemos este alargamento todo aqui ao fundo, depois alcatroaram, que é onde a gente quer fazer as casas de banho públicas, e irá ser aqui encostado aqui ao fundo.
1: Portanto, fazem aqui as festas?
2: Sim, sim, as festas no dia de São João é aqui. Depois temos aqui aquela obra que foi feita este ano também, acabada este ano, para as festas. Isto foi começado o ano passado e foi finalizado já este ano.
1: Também
2: esta esplanada. Isto foi entre uma parceria também entre a Junta de Freguesia e a Câmara Municipal e a Associação aqui do Viseu.
1: Portanto, isto é uma esplanada?
2: Sim, sim, sim. É onde o pessoal lá... Este ano, por acaso, todos os anos fazemos um passeio pedestre. A Associação lá do Amparo faz um passeio pedestre sempre no dia de São João, nas fogueiras, no dia à noite, onde às vezes juntamos 100 pessoas lá da parte de baixo da freguesia para vir para aqui. Posso-lhe dizer que isto, quando foi naquela noite, esta esplanada estava cheia de gente a comer frangos aqui. Hoje posso dizer que, se calhar, é das capelanias do Conselho com condições. Só falta as casas de banho, do resto... Com melhores condições.
1: Portanto, quando tiver as casas de banho, fica aqui uma obra a 100%.
2: Pronto, é isso também. Epá, é tal coisa, tem que se
1: dar condições
2: às pessoas.
0: A freguesia do Carvalhal é banhada pelo Rio Zezer, um potencial onde a natureza ainda manda e que continua por explorar. Se os de fora elegem este território como um dos melhores para o turismo de natureza, os de cá, paulatinamente, vão fazendo o que podem para o dar a conhecer. É com essa ambição que António Xavier idealiza uma ligação a Pedrógão Pequeno por estrada ao longo do rio, um eixo pensado para aproximar os dois territórios e continuar a palmilhar rumo ao desenvolvimento turístico.
2: Esta estrada era um sonho de qualquer autarca aqui da freguesia, era ligar isto ali a Pedrógão.
1: Pedrógão Pequeno.
2: Drogam pequeno, porque há muita gente que gosta de fazer caminhadas e assim, isto era um potencial.
1: A estrada que nós fizemos.
2: Sim, sim, esta estrada que vem até aqui ao fundo, que é aqui onde vem aqui dar a Ribeira de Velha. Esta já foi uma obra e agora a continuação seria melhor ainda.
1: Chegar aqui até tem um acesso minimamente aceitável.
2: Sim, sim, já há muita gente a vir para aqui a procurar isto, põe para a pesca, outros para tomar banho Depois tem aqui dois acessos bons para pôr barcos. Há muita gente já a procurar isto aqui.
1: Mas aqui para banhos tem que ser com cuidado.
2: Para banhos, claro que isto aqui é muito fundo. Isto aqui é no meio, isto tem aqui uma fundura. É uma barragem que tem zonas muito fundas.
1: Poderia ser aproveitado para uma zona de lazer?
2: Sim, acho que sim.
1: Pergunto eu.
2: Para pôr aí umas piscinas, uma piscina fluvial ou assim, flutuante. E outras coisas, outros desportos náuticos também.
1: E sei que existe também a ideia de fazer um parque de merendas,
2: sim,
1: nesta
2: sim.
1: zona, mais
2: sim,
1: aqui ainda.
2: Mais acima, onde acaba a Ribeira Velha, ali naquele, queremos lá pôr duas ou três mesas. Só que é assim, também há uma preocupação com esses parques de merendas, porque tem que se ter um certo cuidado, porque o pessoal depois às vezes vem logo para fazer grelhados, isto são zonas de floresta, é sempre crítico, mas...
1: Tem que haver alguma consciência.
2: Tem que se pôr sinalização e o pessoal tem que ser um bocado consciente, senão temos problema. Epá, a gente gosta de sempre ter as coisas para o pessoal estar o melhor possível, mas depois às vezes acontecem estas fatalidades, mas não se pode pensar nisso também, senão não se faz nada.
1: Como dizem os estrangeiros, nem nós sabemos a riqueza
2: sim,
1: que temos
2: sim.
1: aqui.
2: A gente vê para a qualidade da água, transparente, águas pronto, limpas, não é como em sete sítios que a gente vê a água toda preta e negra. O verde aqui está sempre bom, porque também há muita nascente, muita ribeira aí a correr.
1: Este ainda é um sítio um pouco desconhecido para algumas pessoas do concelho.
2: Sim, sim, porque esta estrada não foi aberta há muitos anos. Este acesso, isto já vem de há muitos anos. Ainda não, uma vez quando tínhamos ali inaugurar o Largo Guilhermina Ramos Abreu, já lá vem uns anos, aí eu era o outro presidente de Câmara,
1: O José Nunes,
2: e ele na altura até prometeu lá que tinha que fazer acessos às barragens, porque não havia acessos. Esta barragem

0: paragem, se a gente for ver do Cabril até à Boção, haja aí duas ou três acessos. É este, é o do Mundo das Freiras, e ali para os Carvalhos que haja uns, e tudo com fracas condições para vir aqui, para vir à água. Tem que se continuar a trabalhar para haver melhores condições, porque senão o pessoal, pelo menos os jovens, estão sempre a querer mais. E porque é que nos outros sítios há e aqui não há, é sempre assim.
1: Também era um motivo para os agarrar.
0: Sim. Pois isto também é isso. Isto andou-se sempre nesta... Passou-se anos e anos e anos, nunca se fez nada, era... Se fosse tratou, foi, era pôr um bocadinho de alcatrão e eram os pinheiros e eucalipto e pouco mais. Nunca se... Tínhamos aí grandes ribeiras, aqui estas barragens aqui encostadas, o Conselho de Acertar, que turismo é que a gente tem aqui encostado ao rio? Pouco.
1: Uhum.
0: Mas isto não é só na freguesia do Carvalhal, é ao longo destas barragens, é quase tudo. Está lá abaixo o Trísio e pouco mais. É assim, tem sido tudo mal explorado a nível turístico. Agora as pessoas começam a ver que o turismo, afinal, a gente tem cá potencialidades para o turismo, mas só que nunca foi aproveitado. Vamos tentar trabalhar e fazer melhor para ver se consegue fazer alguma coisa. Mas esta estrada era uma obra que, pronto, já no último mandato já andámos a falar nisso várias vezes. Agora vamos ver.
1: Pelo menos abertura?
0: Sim. O Sr. Presidente não tem posto a questão de lado. Agora vamos ver. Isto é bem assim. Também agora vem isto da tempestade, também trazer um bocado estas coisas. Mas temos que acreditar.
1: E continuar a insistir.
0: Pois...
2: A rua tem nome de rei e a localidade mais próxima também. O lugar não é um reino, mas pode vir a sê-lo, caso o sonho de ali construir um açude para lazer de locais e visitantes se concretize. Está tudo ali, basta que todos se alinhem para dar corpo a este ideal.
1: Presidente, estamos numa zona onde passou o rei, estamos em Vale do Rei.
0: Sim, este vale é chamado Vale do Rei, e é onde passa a tal famosa Ribeira da Amieira.
1: E aqui à nossa direita, o açude da Ribeira da Amieira, que é aqui onde eventualmente irá nascer uma zona balnear.
0: Sim, que era isso, é a nossa ideia. Porque, como se vê, hoje já não se cultiva, isto está mal aproveitado. Tem aqui um curso de água bom. Isto com uma limpeza, e se calhar não é preciso umas obras muito elevadas, e faz-se aqui uma coisa bonita.
1: E tem um acesso bom em Alcatrão?
0: Temos estrada de Alcatrão já. Estamos aqui a Nacional 2, pertinho. Estamos ali, luz e condições, se calhar é uma rica aposta.
1: Uhum. E tem história?
0: Sim, pois o problema é esse ainda. Isto é uma zona com uma longa história aqui, onde passaram reis, e era aqui, possivelmente, foi muitos anos a ligação da agora freguesia de Carvalhal para Pedrógão Pequeno, era aqui que o pessoal passava, em cima destes açudes, porque era as únicas estradas que havia.
1: Uhum.
0: Não havia pontes, era nestes açudes largos é que eles passavam. Quando havia cheias, contam aí as pessoas mais antigas, que quando havia cheias, deviam estar aí, se calhar o pessoal que morria tinha aí 2 ou 3 dias à espera que baixassem água para passar para Pedrógão. Que tem história hoje, já há pouca gente que saiba contar essas lendas, mas...
1: E a do rei?
0: Do Vale do Rei também é, possivelmente, por isso isto tem o nome Vale do Rei, é porque passou cá algum rei. Não devia cá, julgo eu que não deve ter nascido cá nenhum, mas se o menos passar, passou.
1: Fala-se também na mãe de Nuno Alves Freira.
0: Sim, tivemos aí já visitas de historiadores que vieram de Lisboa para ver. Até se falava que aqui nestas encostas, aqui, provavelmente aqui encostado, aqui ao Vale do Rei, que talvez fosse aqui que nascesse a mãe do Nuno Alves Freira. Há coisas que não estão aproveitadas e que têm que se começar a valorizar mais. Zonas turísticas, já andamos aí muitos pontos no concelho, não é só este, no concelho, que não está aproveitado.
1: Para onde pode caminhar a freguesia do Carvalhal, Sr. Presidente?
0: Pá, é assim, a gente, até que cá estiver, quer ver se continuamos a trabalhar para que isto tenha melhores condições e um futuro melhor, vamos ver. Mas o futuro dirá.
1: É sempre uma luta diária.
0: Sim. Isto são projetos que também não são feitos de um dia para o outro. Isto tem que se pensar e tem que se falar, e depois não depende só da gente. Isto tem muitas entidades à frente para se trabalhar, mas tem que se fazer o melhor.
2: Aventurar-se no futuro exige não esquecer as raízes, valorizar a história, a natureza, os que resistem no dia-a-dia e os que escolhem visitar, lutar incessantemente por dias melhores e receber de braços abertos quem chega. É este o rumo e a promessa de um Carvalhal que quer crescer sem perder a sua essência.
3: Uma entrevista ao presidente da Junta de Freguesia do Carvalhal, António Xavier. A Rádio Contestável vai continuar a fazer uma ronda pelas freguesias do Conselho da Sertã para lhe dar conta do que vai acontecendo neste território de forma mais próxima. Vamos então continuar com este trabalho. A entrevista que acabámos de escutar ficará depois disponível em podcast e também em formato vídeo. Vamos sair para os comerciais, não saia desse lado.
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3: Regressamos assim para esta última parte de Bom Dia Região, ao som de Aurora Pinto.

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1: Temos hoje lá fora céu pouco nublado ou limpo, apresenta contudo períodos de mais nebulosidade até ao meio desta manhã. O vento sopra fraco a moderado, sendo moderado a forte nas terras altas. A temperatura desce hoje um pouco, no Conselho de Sertã estão previstos 30 graus de máxima. Agora eu tento, é Bernardo Faustino quem nos faz companhia.

0: estamos a caminhar a passos largos para o final desta hora de Bom Dia Região. Estamos a fazê-lo ao som de João Só e Tiago Nogueira, este Quem Não Sabe Amar. Ficamos por aqui nesta hora de Bom Dia Região. Prometemos estar de regresso amanhã, quinta-feira. Daqui a pouco chega a informação local e regional. Está dominado e em fase de rescaldo o incêndio que deflagrou há dois dias no concelho de Proença Nova, na zona de Alvito da Beira. Ficamos então por aqui. Até amanhã, se Deus quiser.
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0: 3745. Bom dia, são 11 horas.
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0: Agora a informação local e regional é uma edição da jornalista Dulce Cardoso. Muito bom dia, Dulce.
2: Fernanda, viva muito bom dia. Está em fase de rescaldo o incêndio que deflagrou em Alvito da Beira, no concelho de Proença Nova, e que consumiu uma vasta área florestal, que ainda está por apurar. No terreno mantém-se 94 operacionais apoiados por 28 viaturas e um meio aéreo. Entretanto, a GNR identificou um suspeito de atear fogo neste concelho. O caso passou para a alçada da Polícia Judiciária. O mesmo confirmou à Rádio Contestável, fonte do Comando Territorial de Castelo Branco da GNR. Não houve qualquer detenção, há apenas a identificação de um suspeito. De recordar que já ontem de manhã, na altura em que a Rádio Contestável entrevistou o Presidente da Câmara Municipal, João Lobo, este havia dito que os indícios eram de que tivesse havido mão criminosa. E o assunto do bem-estar animal e do controle das colónias de gatos no concelho de Sertã esteve de novo em destaque na última reunião do Executivo Municipal. Reconhecendo a importância de proporcionar abrigo aos animais, a vereadora do PSD, Susana Lucas, foi mais longe e pediu que a iniciativa seja avaliada ao nível do controle efetivo das colónias. Questionou também sobre o número de colónias existentes e de gatos esterilizados.
3: Vejo que as casas estão a ser utilizadas, estão limpas, mas também continuamos a ter muitas pessoas que continuam a colocar comida para estes animais em locais distintos. E eu acho que devia aqui ser feito um apelo para que isso não acontecesse. E nesse sentido, eu acho que era importante perceber, porque o abrigo é importante, mas este abrigo terá também, e eu sei que o protocolo que foi assinado com a Associação Ômega será até no sentido de transferir a competência da questão da esterilização do SED, da captura, esterilização e devolução destes animais. Eu gostava mesmo de saber, é assim, gostava eu e gostavam muitas pessoas, porque acho que é importante sabermos quantas colónias estão efetivamente identificadas, não digo no concelho porque é muito complicado, mas se calhar aqui na Vila da Sertã, quantos gatos foram esterilizados através do programa SED nos últimos anos.
2: No âmbito deste projeto, a vereadora do PSD sente apenas falta de um regulamento municipal que sirva de complemento a esta estratégia de controlo dos animais.
3: Portanto, temos campanhas, temos o SED, temos agora também as casinhas, são medidas muito positivas, mas não deveria estar isto tudo congregado, portanto, numa estratégia, num regulamento, à semelhança de outros municípios, portanto, em que existe um fio condutor, existe uma lógica, existe um critério. Acho que era muito interessante proceder-se a este regulamento municipal para apoio à esterilização e bem-estar animal, portanto, é a designação que tem nos outros municípios. E isto no sentido de quê? De dar continuidade, previsibilidade e até critérios claros para a aplicação desta política. Portanto, a pergunta que eu pretendo fazer é muito simples. Portanto, estamos a investir e, portanto, eu gostaria de saber que dados é que efetivamente temos em relação à avaliação desta medida, qual é o impacto dela.
2: Em resposta, Carlos Miranda, Presidente da Câmara Municipal da Sertã, garantiu que o município sertaginense tem vindo a evoluir no modo como aborda esta temática. Se anteriormente o processo de captura, esterilização e devolução ficava inteiramente a cargo da Associação Ômega, este ano é a autarquia que assume os custos das esterilizações.
4: Temos a captura, que é feita pela Associação Ômega. Os nossos funcionários do estaleiro municipal também podem fazê-lo. E depois a esterilização, a condução, o transporte do animal para a esterilização é feito pela Associação, mas a esterilização é paga pelo município. Isto para quê? Para que não haja limites à esterilização. Neste momento é a capacidade que houver para capturar os gatos e as gatas. Essa capacidade é que define o limite, porque nós temos neste momento uma contratação feita com uma clínica privada e não, enfim, temos um limite tão alto que na prática não há limite à esterilização. E se for preciso, nós reforçamos.
2: O problema é sério e o autarca reconhece o esforço da associação neste processo.
4: Não é fácil o trabalho da associação, porque também não é fácil capturar os animais, não é? Eles não estão propriamente ali à espera para serem apanhados e para serem levados à esterilização. Portanto, isso é um processo que é complicado. Posso dizer-vos que esta contratação foi feita recentemente e, portanto, este ano ainda não houve um grande movimento, infelizmente, por causa desses problemas burocráticos, mas neste momento está já em velocidade de cruzeiro, digamos assim, e nós, tudo aquilo que nós conseguirmos apanhar é para esterilizar e não há qualquer limite financeiro a essa esterilização. Portanto, a associação captura o animal, leva-o a essa clínica, faz uma fichazinha para nós controlarmos e ele é esterilizado e depois nós, dentro desta contratação, nós pagamos à clínica.
2: O objetivo passa por garantir a esterilização de todos os animais capturados, sem limite de número e de forma célere. A autarquia pretende ainda alargar o modelo das casinhas de abrigo a outros pontos do concelho, enquanto a alimentação dos animais por particulares é uma prática que terá de ser alterada de forma gradual.
4: Se os animais estiverem concentrados em determinados locais, é muito mais fácil para toda a gente. Eu sei que, infelizmente, pronto, há pessoas que continuam ainda a alimentar nas ruas, também percebo que é com boa intenção, não há dúvida sobre isso. Portanto, a intenção é que nós vemos um animal que está com fome e vamos alimentá-lo, obviamente, mas vamos tentar que, com o tempo, que eles sejam alimentados apenas nessas zonas de residência, digamos assim, que são nessas casinhas. Também estamos a trabalhar no sentido de aumentar esse número, porque nós para já só temos aqui na Vila da Sertã, isto foi feito de uma forma um pouco experimental, e agora vamos alargar a outras localidades para termos estas zonas de concentração.
2: Relativamente a números, o autarca disse que no ano passado foram esterilizados 60 animais. Ficamos por aqui no que a este bloco informativo diz respeito. Estaremos de regresso à antena às 13 horas. Até já. 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
0: Previsão do tempo para esta quarta-feira: céu pouco nublado ou limpo, apresentando períodos de mais nubosidade em alguns locais até ao meio da manhã. O vento a soprar fraco a moderado, sendo moderado a forte nas terras altas até ao meio da manhã e a partir do fim da tarde, e descida da temperatura. As máximas previstas são de 26 graus em Pampilhosa da Serra, 28 em Figueirão dos Vinhos e Pedrógão Grande, 29 em Oleiros, Vila de Rei e Ferreira do Zezro, 30 na Sertã, 32 em Proença Nova, Vila Velha de Ródão e Mação. Leiria 25, Coimbra 27, Santarém, Porto Alegre 30, 31 em Castelo Branco e Cernas Bom Jardim conta agora com 21 graus.
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Esta é Bianca Barros, é com ela que abrimos as portas do Em Linha Consigo nesta manhã de quarta-feira. Seja bem-vindo. 274-800-021 é um número com a frase: publicidade é a alma do negócio. É, faça publicidade na Rádio Contestável. É então a nossa frase de participação, dedicatória breve, para dar lugar também a mais participações.

0: O que é que vai dar? Vai dar uma chamada. Primeira participação. Olá, bom dia. Estou, bom dia.
1: Olá, muito bom dia, menina Fernanda.
0: Olá, Manuel Raul, no Coço. Vamos à frase.
1: Publicidade é a alma do negócio, em vista na rádio contestável, que é um bom investimento.
0: Maria Alice, predicar?
1: Olha, para dedicar a três utentes que estão aqui a pintar uns desenhos, quatro, e é a nossa animadora Ana Isabel Meai, e agora para si, para o seu pai e para a sua mãe, e agora vai para o resto, para a Maria Adília, Natália da Corceira, Jorgina de Tamagal, Luciano da Torres Vaz, Paulo Germano de Balhares, Manuel Ramos Vira Velha de Roda, João Girinhas, Carlos Dias Torres Vedras, Eduardo Gomes Santarém, Quitéria Benquense, Maria Leonor da Ancião, Maria do Rosário e Sr. Reis de Maria do Rosário de França Nova, Maria do Rosário e Sr. Reis de Sertã, António Cravo de Marte, Nina de Roda, Hermínia de Marados e Pedro Miguel
0: da Penta.
1: E bom almoço e muito obrigado.
0: Obrigada a nós, um ótimo dia.
1: Atenção. Muito obrigado.

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5: E estamos já na segunda parte do nosso programa. Voltamos ao telefone. Olá, bom dia.
7: Sim, bom dia.
5: Bom dia, Adelino Santos em Abrantes. Vamos à frase.
7: Publicidade é a alma do negócio. Faça publicidade na rádio quando estava, que é um bom investimento.
5: Diogo Pissarra, predicar.
7: Para a senhora Joaquina Dias do Gavião, para a senhora Leonor da Ancião, para a senhora Jorgina do Tramagal, para o senhor Manuel Beijoca de Barbacena, para a Fernanda Branco e para todos os ouvintes.
5: Um excelente dia para si. Até amanhã. Tudo bom.
7: Amanhã, Fernanda. Tchau. Boa tarde.

0: Mais uma participação. Olá, bom dia.
1: Bom dia, Fernanda.
0: Bom dia, Adilino Coço. Vamos à frase.
1: A publicidade é a alma do negócio, em vez de publicidade, a renda contestável, que é um bom investimento.
0: Nel Monteiro.
1: Olha, vai para a Natália da Coticeira, Maria Lina de Pousa Florencial, Maria do Rosário de Provença Nova, Georgina do Tramagal, Joaquina Dias do Gavião, Quitéria das Bancarenças, Hermina de Marrales de Leiria, Manuel Raul, Paulo Januário de Valhasco, Luciano de Torres das Vargas, João Girinhas de Oledo, Pedro Miguel da Comenda, Carlos Dias Torres Vetas, Eduardo Gomes de Santarém, António Cravo de Mar, Glorinha de Alcaíns, Nina da Roda, Paula de Lousada, aqui para a nossa animadora Ana Isabel e para todas as pessoas que estão aqui nos trabalhos manuais. Para vocês todos e da rádio, o resto do auditório, bom almoço, o resto bom dia, até amanhã, se Deus quiserem. Muito obrigado.
0: Um excelente dia, beijinhos, até amanhã.
1: Beijinhos, Fernanda, até amanhã.

0: Virgem Suta com ressaca. Vamos novamente ao telefone. Olá, bom dia.
1: Ora, viva minha princesa, bom dia, como está?
0: Bom dia, Georgina, tudo bem? Vamos à frase.
1: Vamos sim, a publicidade é alma do negócio e vista a publicidade na rádio como estável, que é um bom investimento.
0: Tony de Matos, para dedicar a quem?
1: Olha, vai com a Fernandinha para os seus pais com um beijinho para todos os seus colegas da Rádio Constável. Vai já para aqui para o meu amigo, também somos todos, isto é uma família, para o senhor Adelino de Abrantes, um beijinho para esse amigo. Vai para a Dona Manuela da Codiceira também, um beijinho para ela e as melhoras. Vai para a Dona Leonor de Ancião e família. Para a Dona Maria do Rosário Provençal Nova também com um beijinho. Para a Rosete com um beijinho. Para a Gualdina. Vai também para o Sr. António Cravo de Tomar, vai para a Dona Maria Adir e o Sr. Raul do Coiço. Olha, vai para toda a gente que estiver a ouvir esta grande rádio, para a Jornal Mário não tem o telemóvel arranjado na rua. Um beijinho para todos, tenham todos um santo dia, uma continuação de semana. E para si, um beijinho muito grande e um bom almoço e até quando eles quiserem.
0: Outro.
1: Muito obrigada.
0: Um excelente dia, saúde, tudo bom.
1: Muito obrigada, querida.

0: Estamos novamente ao telefone com mais uma participação. Olá, bom dia.
1: Olá, menina Nandinha, muito bom dia.
0: Bom dia, seja bem-vinda, Maria Leonor em Ancião. Vamos à frase.
1: A publicidade é a alma do negócio. Invista em publicidade na rádio contestável para mim e para os meus amigos, que temos sempre à espera deste momento, tanto agora como no sábado, como à noite, é uma alegria.
0: Por muito isso, obrigada por
1: é
0: isso,
1: um
0: ainda bem.
1: E estes locutores já adorarem-nos.
0: Muito obrigada. Quero dedicar o Amado Batista
1: ao meu filho, às minhas manas, ao Sr. António Manuel da Marinha Grância, Manuel Ramos, esposo e o filhote Carlitos, de Vila Velha de Rodão, Senhora Adelina de Brantes, Dona Natália de Corticeira, Sr. António Cravo Tomar, Dona Georgina do Tramagal, que na bocadinha ouvi também, e para a sua família. Sr. Geirinhas, Dona Quitéria de Bem-Crença, Sr. Eduardo Gomes de Santarém, Dona Adilúcia, Manuel Raul Goulart do Porto, e para os meus locutores inesquecíveis, Hugo Rafael, Nina Nandinha, e o diretor, o pai, José Carlos. Para todos um grande, grande beijinho, muita saúde e à menina mais uma vez lhes deixo tudo de bom.
0: Muito obrigada.
1: E saúde.
0: Um beijinho, até amanhã. Um dia feliz.
1: Até
0: tudo
1: amanhã.
0: Bom.
1: Obrigada, Nandinha.
0: Bom dia.

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0: Ana Vinha. Vamos novamente ao telefone. Olá, bom dia.
1: Bom dia, fala Marisa Rosário, Impressão Nova.
0: Bem-vinda, vamos à frase.
1: Publicidade, alma do negócio, faça a publicidade na rádio. Quando estava lá para dedicar ao meu marido, à dona Silvina, ao Sr. Manuel Raul e Dona Adilene do Custo, Sr. Alfredo Medeça, a minha esposa, Dona Jorgina, Doutora Magal, para a minha irmã, para todos os ouvintes e participantes, para um bom dia, para a menina Fernanda, continuação do bom trabalho, um bom dia, até à próxima, se vocês quiserem, obrigado.
0: Um beijinho, tudo a correr bem.
1: Obrigado.
0: Até amanhã.

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1: E vamos já à última participação desta hora. Muito bom dia.
2: Bom dia, Fernanda. Vou fechar a portinha.
1: É verdade, Natália Natediceira. Vamos à

0: frase?
1: A publicidade é a alma do negócio e faço a publicidade na rádio quando estava.
0: Alfredo Soares.
1: Olha, para todos os meus amiguinhos e amiguinhas, porque já estamos na hora de fechar, eles já sabem todos quem são, estão a ouvir, e eu também já ouvi muitos. E para ti, olha, um beijinho, e para eles também um beijinho, e para ti também, para a Dulce, e bom almoço e até uma próxima.
0: Um beijinho, bom almoço. Beijo. Tudo bom.
1: Obrigada.
0: Daqui a pouco o simultâneo com a Antena 1.

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2: Muito boa tarde, meio-dia no continente e na Madeira, 11 horas da manhã nos Açores. Estamos de volta à atualidade, vamos retomar então o Jornal do Meio-Dia, no caso, para saber os títulos desta edição.
3: Aguiar Branco voltou a rejeitar o requerimento do Chega para a criação de uma comissão de inquérito aos mandatos de Luís Neves na Polícia Judiciária, alegando que esse requerimento viola as regras legais das comissões de inquérito. Mas o Presidente da Assembleia da República aceitou a proposta do Juntos pelo Povo para o mesmo efeito. O Presidente do INEM, Luís Cabral, lamentou hoje na Assembleia da República a instabilidade que a emergência médica tem vivido, frisando que sem estabilidade é impossível fazer

0: fazer mudanças. Já o antigo presidente do Instituto, Sérgio Dias Janeiro, que também passou pelo Parlamento, defendeu que o controle operacional das ambulâncias tem de ser sempre do INEM. Neste jornal, ao meio-dia, recuperamos e analisamos o essencial do discurso do Estado da União, feito esta manhã pela Presidente da Comissão Europeia, Ursula von der Leyen, em Estrasburgo.
1: As notícias com edição de João Vasco.
0: O Presidente da Assembleia da República rejeitou admitir a segunda versão do requerimento do Chega para constituir uma comissão parlamentar de inquérito sobre os mandatos de Luís Neves na Polícia Judiciária, mas aceitou a proposta apresentada pelo Juntos pelo Povo, um anúncio feito há instantes por José Pedro Aguiar Branco. O Presidente do Parlamento sublinha que não se trata de impedir uma comissão de inquérito, mas sim de garantir que as regras são cumpridas.
2: A minha decisão foi a de rejeitar o requerimento do Chega, porque depois da oportunidade de correção, manteve as desconformidades essenciais. O requerimento do JPP delimita o objeto e cumpre os requisitos constitucionais e legais, e por isso é admitido e seguirá a tramitação parlamentar aplicável. Como podem facilmente concluir, não está em causa impedir a Comissão Parlamentar de Inquérito. Está em causa garantir que ela tem regras, as regras que resultam da Constituição e da lei.
0: Aguiar Branco assegurou que as decisões que tomou não são decisões políticas.
2: A minha decisão não tem fundamento de natureza política, partidária, é baseada unicamente em critérios de natureza legal e constitucional. E devo dizer, e o meu histórico já mostra, que no passado houve decisões que agradaram mais à direita ou mais à esquerda. Relembro, por exemplo, a questão no que diz respeito à revisão constitucional. Relembro, por exemplo, as várias reservas sobre inconstitucionalidades que eu também referi em processos de admissão, que agradaram mais ou menos ao governo, mais ou menos à direita, mais ou menos à esquerda. O meu critério é o critério do respeito da Constituição e da lei que me compete preservar.
0: José Pedro Aguiar Branco, há pouco em declarações aos jornalistas no Parlamento, a decisão ainda é suscetível de recurso para plenário por parte do Chega. André Ventura acusou ontem o PSD e o Presidente da Assembleia da República de tentarem bloquear a comissão de inquérito do Chega aos mandatos de Luís Neves na Judiciária. Espera-se ainda uma reação do Chega a esta decisão de Aguiar Branco. É uma solução errada. O líder do Bloco de Esquerda contesta a afirmação do Ministro da Educação, que defendeu que o alargamento das turmas não prejudica as aprendizagens. José Manuel Pureza lamenta que a principal solução encontrada para colocar os alunos que não tinham conseguido colocação na escola pública no início do ano letivo tenha sido a do alargamento.
3: Se o governo não tem mais soluções do que esta, então é muito mau sinal, porque é uma solução errada, evidentemente que vai ter consequências pedagógicas sobre todos os alunos dessas turmas e vai ter consequências de acrescento de desgaste para os professores que nelas lecionam, portanto com um desincentivo para o exercício profissional e, portanto, se o problema crónico da falta de professores já é aquele que é, isto vai-se agravar. Portanto, estamos diante de um ministro que tem sido um agente de confusão, um agente de complicação, de atrapalhada, de caos. Creio que o país não pode manter esta situação. É absolutamente incrível que se vá mantendo este mantra sem que haja soluções.
0: Nestas declarações aos jornalistas, à margem de visita a uma escola em Coimbra, José Manuel Pureza detalhou as propostas que o Bloco de Esquerda apresentou ontem na Assembleia da República para reforçar os meios da entidade para a transparência. O coordenador do Bloco de Esquerda estranha que outras forças políticas não estejam preocupadas com o tema.
3: Eu fico com muita surpresa de que uma extrema-direita que está sempre tão ansiosa por dizer coisas sobre corrupção, nada diz sobre este assunto. Os partidos do governo nada dizem sobre este assunto. O Bloco de Esquerda o que fez foi, primeiro, perguntar, obtendo uma resposta. Entrámos ontem mesmo com iniciativas legislativas que dizem respeito precisamente à dotação da entidade de transparência de meios para fiscalizar, à fixação da obrigação de declarar com coimas, se isso não acontecer, e, enfim, outro conjunto de disposições que permitem que a lei seja aplicada, ou seja, que haja uma fiscalização efetiva.
0: José Manuel Pureza, o Bloco de Esquerda questionou o Tribunal Constitucional e a entidade para a transparência sobre a forma como está a ser efetuado o controle das declarações de rendimentos e património dos titulares de cargos políticos. Segundo o dirigente bloquista, as respostas recebidas revelam dificuldades no acompanhamento do cumprimento das obrigações legais. No clima de instabilidade que a emergência médica tem vivido, é impossível fazer as mudanças necessárias à refundação do INEM. O lamento foi deixado esta manhã na Assembleia da República por Luís Cabral, presidente do Conselho Diretivo do Instituto Nacional de Emergência Médica.
4: Nós precisamos de estabilidade dentro do INEM para continuar a implementar as mudanças que nos foram pedidas para serem implementadas. E essa estabilidade, neste momento, não está a ser conseguida exatamente por todas estas interferências que temos tido vindo a ter ao longo do processo. Os processos de mudança têm que ser decididos e depois implementados. Estar constantemente a fazer mudanças àquilo que foi um planeamento, na minha perspectiva, não está correto.
0: Nesta audição, Luís Cabral pediu também um reforço do orçamento do INEM.
4: Talvez a declaração mais bombástica do dia, eu tenho que o fazer. Não, eu vou ter que o fazer em consciência. Nós precisamos de mais orçamento. Quanto é que uma associação humanitária paga em recursos humanos para ter aquela ambulância aberta 24 sobre 24 horas? 16.700 euros. Sabe quanto é que eu pago neste momento às associações humanitárias? 10.800 euros. Eu estou-lhes a pagar menos 5.900 euros daquilo que é o custo efetivo do recurso humano. Eu acho que isso implicava uma alteração naquilo que está escrito de 2,5% para 4%. Isto representa, só para terem a percepção, isto representa mais 4 a 5 euros no nosso seguro automóvel.
0: Luís Cabral, atual presidente do INEM. O antigo presidente Sérgio Dias Janeiro também esteve a ser ouvido pelos deputados, defendeu igualmente um reforço do orçamento do INEM e que o controle operacional das ambulâncias tem de ser sempre do Instituto Nacional de Emergência Médica.
5: O problema não está na localização física das ambulâncias ou dos meios. O que não pode haver nunca é uma diluição da responsabilidade e do controle operacional sobre os meios. Tem que ficar, seja qual for o modelo, e estejam as ambulâncias e os restantes meios sediados onde estiverem, nunca pode haver dúvida que tem que caber ao INEM, através do CODU, o controle operacional total.
0: Ideia defendida por Sérgio Dias Janeiro hoje no Parlamento. Agora, o discurso do Estado da União. O clima, a segurança, a energia e o comércio são as prioridades da Comissão Europeia no próximo ano. A Presidente da Comissão, Ursula von der Leyen, prometeu apresentar um pacto contra as vagas de calor e os incêndios, defendeu a redução do déficit comercial da União Europeia com a China e no capítulo da segurança e da defesa propôs a criação de um Conselho Europeu de Segurança que inclua parceiros como o Reino Unido e a Ucrânia.
6: Precisamos urgentemente de um consenso sobre como reagir a certos incidentes, aqueles que não chegam a constituir uma agressão armada, mas que ameaçam claramente a nossa segurança nacional. Noutras palavras, um mecanismo que complemente o artigo 4º da NATO. Acredito que chegou a hora de a Europa ter o seu próprio artigo 4º ou um protocolo de segurança de emergência. Quando acionado por um Estado-membro, todos os Estados-membros reunir-se-iam para coordenar uma resposta europeia, dissuadir uma escalada maior e mitigar o impacto. Isso é ainda mais urgente agora, dada a natureza e a escalada dos riscos em jogo. É por isso que apresentaremos as nossas ideias para tornar realidade um Conselho de Segurança Europeu. A urgência é evidente.
0: Ursula von der Leyen anunciou também que o Canadá vai tornar-se o primeiro membro associado da União Europeia.
7: Mark, your presence here is a symbol of the enduring friendship.
6: Mark, a sua presença é um símbolo da amizade duradoura entre os nossos povos. Acreditamos que o poder não pertence aos mais fortes, aos mais ricos ou aos mais barulhentos, mas a todos nós, que as democracias têm a liberdade de escolher com quem trabalhar. Queremos elevar a relação com o Canadá ao mais alto nível. Caro Mark, eu disse que precisamos de reimaginar as nossas parcerias com urgência, por isso gostaria que trabalhássemos juntos para que o Canadá seja o primeiro membro associado da União Europeia. Union.
0: Este discurso von der Leyen deixou ainda claro que a Europa deve tentar ser cada vez mais independente a nível energético e reconheceu os impactos da inteligência artificial no mercado de trabalho, garantindo que a lei da qualidade do trabalho, que procura adaptar o mercado de trabalho às mudanças tecnológicas, estará concluída até ao final deste ano. Para o especialista em relações internacionais José Azeredo Lopes, a Presidente da Comissão Europeia, mostrou-se ousada no discurso do Estado da União este ano em Estrasburgo. Azeredo Lopes considera que Ursula von der Leyen fez o discurso mais criativo e interessante dos seus mandatos.
8: Esta novíssima atitude de Ursula von der Leyen, que não era conhecida pela extraordinária ousadia política, quem a viu e quem a vê neste discurso do Estado da União, que é de longe, diria eu, o mais criativo, também o mais interessante e o mais atrevido, no bom sentido, claro, em termos estratégicos.
0: Azeredo Lopes destaca a ausência dos Estados Unidos no discurso da Presidente da Comissão e a vontade expressa por Ursula von der Leyen da União se tornar mais autónoma e independente.
8: O que é que aqui chama mais a atenção? É a ausência. A ausência de quem? Dos Estados Unidos, evidentemente. E portanto é isso que, a meu ver, está aqui nesta altura em causa de forma mais direta, de forma mais vívida, é a circunstância de se perceber que há aqui um caminho que está a ser tentado. Eu, aliás, chamo a atenção para a circunstância dos Estados Unidos não terem sido referidos, a não ser quase que por oposição. Acabou o tempo em que Ursula von der Leyen fazia declarações de amor à ligação transatlântica. Há aqui, sobretudo, uma insistência no reforço da autonomia e de uma espécie de independência estratégica da União Europeia.
0: A análise do antigo ministro e especialista em assuntos internacionais, Azeredo Lopes, ao discurso do Estado da União, hoje em Estrasburgo, discurso de Ursula von der Leyen. Continua ativo o incêndio que consome uma zona de mato em Portel. O comandante sub-regional de emergência e proteção civil do Alentejo Central fez há instantes um ponto de situação do combate às chamas. Entrevistado pela jornalista Diana Craveiro, Fábio Pontes referiu que o combate está a decorrer favoravelmente e que não há populações em risco. E adiantou que nesta altura falta dominar apenas cerca de 10% do perímetro deste incêndio.
9: O incêndio em Portel neste momento ainda se mantém ativo, temos cerca de 90% do perímetro dominado e 10% ativo. Estes 10% que se encontram ativo é ali muito devido ali a dificuldade de acessos, mas os meios estão posicionados, estão em trabalho e o objetivo é dominar o incêndio o mais brevemente possível.
10: Há aldeias em risco? Alguma população?
9: Não. Isto é tudo uma área de mato, montado. Não temos qualquer tipo de pontos sensíveis nem habitações em risco.
10: Até agora, no combate a este incêndio, já houve feridos?
9: Sim, tivemos a registrar 2 feridos, mas ambos leves, não nada de preocupante.
0: O ponto de situação sobre o combate a este incêndio que começou ontem à tarde em Portel, no Alentejo. Em Gaza subiu para 20 o número de mortos na sequência de um desabamento de um edifício de 6 andares. Entre as vítimas mortais há 5 crianças, mais de 100 pessoas estão desaparecidas. As autoridades locais, citadas pela agência de notícias France Presse, referem que o edifício que ruiu foi atingido por Israel durante a guerra. Tinha muitos moradores, apesar dos alertas de segurança. Nesta altura prosseguem as buscas por sobreviventes. Já se sabia que a Fórmula 1 ia regressar a Portugal em 2027 e 2028, mas hoje foram conhecidas as datas em que esse regresso vai acontecer já no próximo ano. O Autódromo Internacional do Algarve, em Portimão, vai receber a Fórmula 1 entre os dias 18 e 20 de junho e o Grande Prémio de Portugal está agendado para o domingo dia 20. Segundo o calendário divulgado hoje pela Federação Internacional do Automóvel, a temporada voltará a contar com 24 corridas, começando no Bahrein, a 14 de março, e terminando em Abu Dhabi no dia 12 de dezembro de 2027.
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4: Muito boa tarde, José Carlos.
23: Olá, Fernanda, muito boa tarde. Hoje há Liga Europa de Futebol, a partir de

0: Serra Nudu, Alpendurada, também no domingo, a partir das 15. Portanto, já sabe, sábado, às 3 da tarde, Vitória de Cernache, Varzim. No próximo fim de semana também arrancam as provas oficiais da Associação de Futebol de Castelo Branco com a primeira jornada da Taça de Honra José Farromba. No grupo A, os jogos vão ser Fundão Oleiros e Danhança Atalaia do Campo e Belmonte Proença Nova, tudo no domingo às 3 da tarde. Já no grupo B, na Pedrógão de São Pedro Águias de Muradal, domingo às 3 da tarde, sendo que o Vitória de Cernache B Alcaíns foi adiado para o dia 1 de dezembro, devido à participação do Alcaíns na Taça de Portugal. O jogo vai ser assim no dia 1 de dezembro. O Cabeçudo folga nesta primeira jornada. No Distrital de Santarém, no próximo fim de semana, joga-se a segunda jornada, com duas partidas adiadas, o Moçarriense Mação e também o Torres Novas Ouriquense. Recordo que a formação de Mação está na Taça de Portugal. Relativamente aos outros jogos, destacamos o Abrantes e Benfica Ponte Ével, o Oriense Porto Alto, União Tomar Vasco da Gama, tudo no domingo a partir das 4 da tarde. É tudo, boa tarde.
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4: Meio-dia 27, boa tarde para si, boa quarta-feira e obrigada por estar aqui na companhia da Condestável. Temos o pedido do Carlos da Amieira do Tejo a abrir esta sessão do Peça que Passa. Vamos ouvir Miguel Calhaj, Eterna Procura, tema dedicado a todos os seus amigos do Em Linha Consigo.

E agora temos Arlindo de Carvalho com o comboio da Beira Baixa. Este é o pedido da Beatriz Ferreira, dedica à avó Belmira, também à mana Carolina, à amiga Rosete. Beijinhos, bom almoço, um dia feliz a todos na rádio e a todos os ouvintes. Beijinhos nossos.

E agora é a altura para escutarmos Amália. Está aqui a pedido do Paulo Januário de Valhascos para dedicar a Maria Afonso, Georgina, Carolina Véstia, Maria Adília, Rosarinho, Maria do Rosário, Manuel Raul e também Manuel Mitra. O Senhor Extraterrestre.

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1: Fantástica recordação. Estamos já a chegar ao fecho do nosso Peça que Passa. Obrigada por estar a ouvir e por participar. Agora temos Stray Kids com This and That. É o pedido da Thelma. 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
1: 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Muito boa tarde, são 13 horas.
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1: Agora a informação local é uma edição de jornalista Dulce Cardoso. Muito boa tarde, Dulce.
4: Viva, muito boa tarde, Fernanda. O assunto do bem-estar animal e do controle das colónias de gatos no Conselho da Sertã esteve em destaque na última reunião do Executivo Municipal da Sertã. Reconhecendo a importância de proporcionar abrigo aos animais, a vereadora do PSD, Susana Lucas, foi mais longe e pediu que a iniciativa seja avaliada ao nível do controle efetivo das colónias, questionando também sobre o número das mesmas e de gatos esterilizados.
5: Vejo que as casas estão a ser utilizadas, estão limpas, mas também continuamos a ter muitas pessoas que continuam a colocar comida para estes animais em locais distintos. E eu acho que devia aqui ser feito um apelo para que isso não acontecesse. E nesse sentido, eu acho que era importante perceber, porque o abrigo é importante, mas este abrigo terá também, e eu sei que o protocolo que foi assinado com a Associação Ômega será até no sentido de transferir a competência da questão da esterilização do SED, da captura, esterilização e devolução destes animais. Eu gostava mesmo de saber, é assim, gostava eu e gostavam muitas pessoas, porque acho que é importante sabermos quantas colónias estão efetivamente identificadas, não digo no concelho porque é muito complicado, mas se calhar aqui na Vila da Sertã, quantos gatos foram esterilizados através do programa SED nos últimos anos.
4: No âmbito deste projeto, a vereadora do PSD sente apenas falta de um regulamento municipal que sirva de complemento a esta estratégia de controlo dos animais.
5: Portanto, temos campanhas, temos o SED, temos agora também as casinhas, são medidas muito positivas, mas não deveria estar isto tudo congregado, portanto, numa estratégia, num regulamento, à semelhança de outros municípios, portanto, em que existe um fio condutor, existe uma lógica, existe um critério. Acho que era muito interessante proceder-se a este regulamento municipal para apoio à esterilização e bem-estar animal, portanto, é a designação que tem nos outros municípios. E isto no sentido de quê? De dar continuidade, previsibilidade e até critérios claros para a aplicação desta política. Portanto, a pergunta que eu pretendo fazer é muito simples. Portanto, estamos a investir e, portanto, eu gostaria de saber Que dados é que efetivamente temos em relação à avaliação desta medida? Qual é o impacto dela?
4: Em resposta, Carlos Miranda, Presidente da Câmara Municipal da Sertã, garantiu que o município sertaginense tem vindo a evoluir no modo como aborda esta temática. Se anteriormente o processo de captura, esterilização e devolução ficava inteiramente a cargo da Associação Ômega, este ano é a autarquia que assume os custos das esterilizações.
6: Temos a captura que é feita pela Associação Ômega, os nossos funcionários do estaleiro municipal também podem fazê-lo, e depois a esterilização, a condução, o transporte do animal para a esterilização é feito pela Associação, mas a esterilização é paga pelo município. Isto para quê? Para que não haja limites à esterilização. Neste momento é a capacidade que houver para capturar os gatos e as gatas, essa capacidade é que define o limite. Porque nós temos neste momento uma contratação feita com uma clínica privada e não, enfim, temos um limite tão alto que na prática não há limite à esterilização. E se for preciso, nós reforçamos.
4: O problema é sério e o autarca reconhece o esforço da associação neste processo.
6: Não é fácil o trabalho da associação, porque também não é fácil capturar os animais, não é? Eles não estão propriamente ali à espera para serem apanhados e para serem levados à esterilização. Portanto, isso é um processo que é complicado. Posso dizer-vos que esta contratação foi feita recentemente e, portanto, este ano ainda não houve um grande movimento, infelizmente, por causa desses problemas burocráticos, mas neste momento está já em velocidade de cruzeiro, digamos assim, e nós, tudo aquilo que nós conseguirmos apanhar é para esterilizar e não há qualquer limite financeiro a essa esterilização. Portanto, a associação captura o animal, leva-o a essa clínica, faz uma fichazinha para nós controlarmos e ele é esterilizado e depois nós, dentro desta contratação, nós pagamos à clínica.
4: O objetivo passa por garantir a esterilização de todos os animais capturados, sem limite de número e de forma célere. A autarquia pretende ainda alargar o modelo das casinhas de abrigo a outros pontos do concelho, enquanto a alimentação dos animais por particulares é uma prática que terá de ser alterada de forma gradual.
6: Se os animais estiverem concentrados em determinados locais, é muito mais fácil para toda a gente. Eu sei que, infelizmente, pronto, há pessoas que continuam ainda a alimentar nas ruas, também percebo que é com boa intenção, não há dúvida sobre isso. Portanto, a intenção é que nós vemos um animal que está com fome e vamos alimentá-lo, obviamente, mas vamos tentar que, com o tempo, que eles sejam alimentados apenas nessas zonas de residência, digamos assim, que são nessas casinhas.
4: Relativamente a números, o autarca disse que no ano passado foram esterilizados 60 animais. E o Largo da Devesa, na sede de freguesia de Sobreira Formosa, Conselho de Proença Nova, volta a receber o Festival do Plangaio entre os dias 18 e 20 de setembro. Além de continuar a divulgar este ensacado característico do concelho, o programa é complementado com diversas atividades e atuações musicais. Assim, após a inauguração do certame, às 18 horas do dia 18, sexta-feira, às 19 horas sobe ao palco a Escola de Concertinas de Proença Nova e às 22 atua a dupla Artur e Márcia. No dia 19 de setembro, sábado, o destaque vai para uma sessão de cozinha ao vivo às 19 horas com a chefe Maria Caldeira de Sousa. Pelas 22h30, ao palco principal vai pertencer aos à toa. A noite termina com a atuação do trio Jorge Gonçalves. No último dia de certame, domingo, começa-se com um passeio pedestre às 8 da manhã, depois à tarde, a partir das 13h30, haverá animação musical com Tropa Fandanga e Fábio Farinha, animação teatral com Soldado Franciu, um ateliê de broa de milho e cozinha ao vivo com Zé Maria. A partir das 22 horas atua o duo Beira Tango, sendo que o Festival do Plangaio termina com uma sessão de fogo preso. Termina também por aqui este bloco informativo. Marcamos novo encontro para às 15 horas. Até já.
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7: Previsão do tempo para hoje, céu pouco nublado ou limpo, vento fraco a moderado, sendo moderado a forte nas terras altas a partir do fim da tarde e descida da temperatura. As máximas são de 26 graus em Pampilhosa da Serra, 28 em Figueira dos Vinhos e Pedrógão Grande, 29 em Oleiros, Vila de Rei e Ferreira do Zezre, 30 na Sertã, 32 em Proença Nova, Vila Velha de Ródão e Mação. Leiria 25, Coimbra 27, Santarém, Porto Alegre 30, Castelo Branco 31 e Sernás com Jardim tem agora 25 graus. Tenham um bom almoço.
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21: 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Para já, a música portuguesa.

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1: Muito boa tarde, são 14 horas.
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14: Seja bem-vindo, estamos novamente juntos até às 5 com muita música nacional. Espero que passe uma tarde feliz aqui na companhia da sua rádio. Hoje vamos ter Fado no arranque do Hoje à Tarde com Teresinha Landeiro e também Ricardo Ribeiro, logo depois Cuca Roseta e seguimos com Chico da Tina e Lucas Maia, também Irmãos Verdades e Miquela. Fique para ouvir, boa viagem para si, votos também de uma tarde feliz e de bom trabalho.

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Tambor, Miquel, Irmãos Verdades, a música em português está em destaque aqui na sua rádio. 36 minutos depois das duas, voltamos com Buba Espinho e Miguel Araújo.

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Madoncha e Chiaro, aqui já bem perto do final desta primeira hora do Hoje à Tarde. Não é a mesma coisa que aquela burla do Olá Mãe, Olá Pai, mas é um pouco semelhante. E é então a nova burla no WhatsApp, onde criminosos hackeiam uma conta e enviam pedidos urgentes de dinheiro aos contactos dessa pessoa, fazendo-se passar por ela. Ora, como é que isto ocorre? Não é preciso clicar em links, nem descarregar ficheiros maliciosos. Afeta utilizadores de iPhones com versões do iOS anteriores à 16, devido a uma vulnerabilidade do sistema. Portanto, é para estas pessoas que estamos a falar. O que acontece? A pessoa cuja conta foi roubada muitas vezes não se apercebe, já que os criminosos

nossos podem apagar as mensagens enviadas. Como se proteger? Manter o sistema operativo do telemóvel sempre atualizado, desconfiar, obviamente, de pedidos urgentes de dinheiro feitos por contactos e confirmar sempre por chamada telefónica antes de enviar qualquer verba, antes de tomar qualquer tipo de ação. Criar também uma palavra-passe, já tínhamos falado disto bastas vezes aqui, ou um código secreto com familiares e amigos próximos para validar estes pedidos de transferência, mas não é do que certificar-se de que está de facto a falar com aquela pessoa. E o que fazer se for vítima, se a conta foi comprometida, deve atualizar o iOS e o WhatsApp, vai às definições, dispositivos associados e terminar sessões desconhecidas. Se enviou o dinheiro, contactar imediatamente o seu banco para tentar cancelar a transferência e denunciar o caso às autoridades, PSP, GNR, Polícia Judiciária ou Ministério Público. É assim que funciona. Já sabemos que isto não há rostos, mas há coisas a acontecer. Ora, daqui a pouco vamos atualizar toda a informação local e regional. Fique para ouvir aqui na sua rádio e depois mais uma hora pela frente com muita música e com a boa disposição habitual. Fique desse lado. Boa viagem.

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1: Muito boa tarde, são 15 horas.
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0: Muito boa tarde, Luís.
1: Olá, então, boa tarde, Fernanda. A Vila de Reis já envia para reciclagem mais de 50% dos resíduos que produz. Como refere em nota à imprensa, o município, essa meta foi atingida no final do mês de maio, ao atingir pela primeira vez uma taxa de recolha seletiva de 50,2%. Como refere ainda à mesma nota, este resultado, mais de metade dos resíduos urbanos gerados pelos vilarregenses passam a ter um destino sustentável, sendo devidamente separado, recolhidos e encaminhados para valorização e reciclagem. Estes resultados, refere ainda ao comunicado, são fruto de um conjunto de investimentos estratégicos implementados pelo município ao longo dos últimos anos. Entre as medidas determinantes está a expansão da rede de ecopontos, a aposta na recolha de biorresíduos, também o reforço dos circuitos de recolha de madeiras, verdes e monos e ainda a criação de serviços de proximidade para a recolha de têxteis, óleos alimentares usados e resíduos de equipamentos elétricos e eletrónicos. Para além do investimento em infraestruturas e logística, o município destaca o papel fundamental das campanhas de sensibilização ambiental, a adesão ativa das famílias e do comércio local, que provou ser o fator decisivo para desviar resíduos dos aterros sanitários, encaminhando-os para valorização e também para reciclagem. A comunidade intermunicipal do Médio Tejo vai dinamizar, entre os dias 23 e 30 deste mês, um conjunto de atividades no âmbito dos 11 municípios na Semana Europeia do Desporto. O programa propõe experiências para diferentes idades e interesses, incluindo ações de sensibilização e informação, abordagem de atividade física, natureza, bem-estar e sustentabilidade. Assim, na sexta-feira, dia 25, Ferreira do Zezer acolhe a caminhada Deep Blue Green para descobrir a envolvente natural do rio Zezer. Esta caminhada decorrerá entre as 9 e as 11h30 em Dornes. No dia seguinte,

0: Entre sábado, dia 26, a caminhada dá lugar à corrida noturna de estafetas 5 por 5 km, que se realiza em Mação a partir das 20 horas. O fim de semana fica ainda completo com atividades durante a manhã de domingo no Sardual. A partir das 11 da manhã, terá lugar uma sessão de Qigong, prática milenar chinesa que combina movimentos suaves, respiração profunda e concentração mental, e terá lugar na zona de lazer da Lapa. Recordo que a Semana Europeia do Desporto integra o projeto Deep Blue Green, cofinanciado pela União Europeia através do programa Erasmus Mais Desporto, que a Comunidade Intermunicipal do Médio Tejo promove no nosso país no âmbito de uma parceria internacional constituída por entidades de Portugal, Grécia, Itália e Malta. Já a Semana Europeia da Mobilidade teve início hoje com uma campanha em prol de uma mobilidade mais sustentável e de uma melhor qualidade de vida. Esta iniciativa vai encerrar no próximo dia 22 com o Dia Europeu Sem Carros. Neste momento, e segundo a lista divulgada pela Agência Portuguesa do Ambiente, estão já registados 95 municípios de todo o país. Na nossa região encontramos o Conselho de Sertã, de Oleiros e Vila de Rei, mas também Castelo Branco, Góis e Gavião. Esta iniciativa tem por objetivos levar a uma mudança de comportamentos em favor da mobilidade ativa, dos transportes públicos e de outras soluções de transporte limpas e inteligentes. No nosso país, a Agência Portuguesa do Ambiente assume o papel de entidade promotora e coordenadora nacional desta campanha. Segundo revela em comunicado, a edição deste ano conta com a participação de 41 países, respectivamente com a adesão de mais de 1.700 localidades. À semelhança de anos anteriores, a Comissão Europeia escolheu como tema específico a mobilidade para todos, justiça entre gerações. Esta temática visa garantir que todas as pessoas tenham acesso a transportes sustentáveis, independentemente do seu rendimento, localização, género ou capacidades, sejam jovens ou idosos, ou ainda não tenham nascido. O conceito de equidade intergeracional abrange assim todas as gerações, as atuais e as futuras.
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2: Previsão do tempo para amanhã, quinta-feira: céu pouco nublado ou limpo, aumentando temporariamente de nebulosidade por nuvens altas, vento fraco a moderado, sendo por vezes forte nas terras altas até ao meio da manhã e a partir do fim da tarde, pequena descida de temperatura, exceto da máxima no litoral oeste da região sul. Cernache Bom Jardim, agora com 27 graus.
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Dama Isémar com este Ficar ao Ai. Eu creio que ficar ao ai é ficar assim bem disposto. É assim que eu espero encontrá-lo nesta tarde de quarta-feira, já 16 de setembro. Obrigada por estar connosco, votos de muito boa viagem. Não vá embora, é como canta aqui o David Carreira.

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Flor Trovão com, aliás, o Expresso Transatlântico com Flor Trovão, assim é que é. E já estamos a 10 minutos de chegar às 4 da tarde. Entretanto, um fragmento da Odisseia de Homero, com cerca de 1700 anos, foi identificado na biblioteca da Universidade de Utrecht, nos Países Baixos, anunciou ontem esta instituição. Este fragmento, datado entre os séculos 3 e 4, contém versos do livro 12 da obra e foi identificado pelo investigador neerlandês Mark de Crede, que estudava uma coleção de manuscritos antigos pertencentes à Universidade de Utrecht. Este fragmento, que se junta a cerca de 30 outros identificados em todo o mundo, permaneceu durante décadas na biblioteca sem ser identificado e tinha sido considerado inicialmente pouco relevante, numa altura em que, obviamente, o filme Odisseia está a dar imenso que falar. Se quiser assistir aqui na Sertã, no Cineteatro, está de volta então às suas edições regulares de cinema e é já este fim de semana, sexta e sábado, sendo que ainda há também a matiné infantil no sábado e no domingo, com outro filme, com o filme de animação. E estamos então já bem pertinho do fecho da nossa hora. Vamos escutar por cá Chico da Tina e Arqueólogo, falando em descobertas.

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1: Ora aí está. Estamos mesmo a terminar esta segunda hora do Hoje à Tarde. Daqui a pouco vem a última com o melhor da produção nacional. Tempo ainda de escutarmos Gabriel Aragão. À hora certa vamos ter o simultâneo informativo com a Antena 1.

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4: Olá, boa tarde. São 4 horas no continente e na Madeira, 3 nos Açores. Está a começar o programa da tarde de quarta-feira. Eu sou a Karina Jorge, comigo tenho também a Rita Fernandes na informação. Rita, olá, boa tarde.
5: Viva, boa tarde.
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5: O ano letivo já começou, mas há famílias que continuam sem saber onde vão estudar os filhos. No Seixal, o filho de Ana Sofia Relva está nessa situação. A mãe conta-nos neste noticiário o que está a acontecer. Está mais caro, outra vez, o cabaz alimentar, com produtos considerados essenciais. O cabaz custa hoje 255 euros. A ministra do Ambiente admite que pode ser preciso criar novos contentores específicos para as garrafas abrangidas pelo sistema Volta.
4: A esta hora estão 24 graus no Porto, também em Ponta Delgada, 25 em Coimbra e Lisboa, 27 no Funchal, 28 em Faro. Notícias às 4 da tarde. A edição é de Rita Fernandes.
5: O ano letivo já começou, mas ainda há famílias que continuam sem saber onde vão estudar os filhos. O problema é particularmente visível em Lisboa, onde faltam vagas em escolas, mas há também denúncias noutros concelhos. Já nas últimas horas, o Ministério da Educação anunciou que foram colocados mais de 500 alunos dos concelhos de Almada, Sintra e Amadora. Alunos que até ontem não estavam colocados, não tinham qualquer escola atribuída. No Seixal, o filho de Ana Sofia Relva está nessa situação. Esta mãe falou com a jornalista Inês Martins e conta-nos o que está a acontecer.
6: Todos os colegas já estavam a ser colocados e eu, até que eu entrei no portal e vi que ele estava sem colocação. A partir daí comecei a ligar para a escola diz que não tem vagas. Liguei para outra escola, também não tem vagas.
4: O filho de Ana Sofia Relva está desde final de julho sem resposta. Daniel vai para o 10º ano e tem como primeira opção a escola secundária da Amora, na Margem Sul. A mãe conta que lhe foi dito para esperar.
6: Todos me dizem que não podem fazer nada, que agora está da parte do governo. E o processo é ele, vai correr outra vez toda a lista das escolas, todas as escolas vão dizer que não, porque não têm vagas, as turmas estão fechadas. O passo final é o Ministério da Educação ligar diretamente para a escola X e dizer tem que pôr uma vaga, abrir uma vaga para este aluno.
4: E a partir daqui foi e-mail atrás de e-mail para o Ministério da Educação e para a Agência para a Gestão do Sistema Educativo. Ana esperou e surgiu, entretanto, uma solução invulgar.
6: Entretanto, anteontem ligaram-me da Escola Secundária da Amora a oferecer uma vaga em artes. O Daniel escolheu economia. Eu ontem liguei à agência e ia falar disso. Eles já lhe apresentaram uma solução, mas se apresentaram uma solução fora da área escolhida pelo aluno. Então um aluno de economia vai para artes fazer o quê?
4: E agora, Ana e o filho vão continuar a fazer aquilo que têm feito até agora. Insistir e esperar.
6: Eu sei, por exemplo, aqui na zona as escolas começam na próxima segunda-feira. Ainda não começaram.
7: Portanto, é esperar até essa altura.
6: A partir de acho que só começam segunda-feira. Eu espero que até segunda-feira tenha colocação numa escola.
5: O relato de uma mãe, Ana Sofia Relva, cujo filho ainda não foi colocado em qualquer escola. O ano letivo já começou em muitos agrupamentos. O Ministério da Educação disse nas últimas horas que foram registados mais de 597 novos pedidos de matrículas em todos os anos de escolaridade nos concelhos de Almada, Amadora, Cascais, Lisboa, Seixal e Sintra. 597 novos pedidos para matrículas de alunos. A Confederação das Associações de Pais tem recebido vários relatos de encarregados de educação com alunos ainda sem escola. José Miguel Antunes, da Confederação que representa os pais, diz que entre os relatos que lhes chegam estão também alguns relacionados com alunos com necessidades específicas.
8: A CONFAP tem chegado alguns pedidos de ajuda por parte dos encarregados de educação de diversa índole, alguns que não têm de toda escola, outros que não era aquela escola. Parece a nós estarmos a dar a sensação que é um jogo de um empurra muitas vezes entre as diversas escolas. Infelizmente, esses casos estão a ser ainda mais reportados por alunos que têm necessidades educativas especiais. Parece que estão aqui quase como joguetes entre os diretores dos vários agrupamentos. Seria importante que a situação efetivamente ficasse resolvida de vez, que fosse feito o apuramento factual de todos aqueles que não têm escola.
5: A Confederação de Associações de Pais apela ao Ministério que revele quantos alunos há no total, pelo país, sem escola. Apela a que sejam divulgados esses números. Também a RTP Antena 1 já fez vários pedidos ao Ministério da Educação para saber quantos alunos há pelo país ainda sem escola. A CONFAP, a Confederação de Associações de Pais, diz que é urgente saber esses dados.
8: Quais são os alunos, para onde é que eles querem ir, se são alunos com necessidades educativas especiais, se são migrantes, se são alunos que querem mudar de escola. Há aqui um conjunto de situações que, no nosso entender, têm que ser muito bem analisadas antes de emitirmos qualquer opinião de facto, porque de facto nós fazemos as perguntas e aquilo que nós não encontramos são respostas. É aquilo que os encarregados de educação mais querem, é respostas e que se resolva o problema o mais rapidamente possível.
9: Tem informação de crianças que foram impedidas de entrar nas escolas porque não tinham a turma e professor atribuído?
8: Nós não temos essa informação de forma oficial. Nós soubemos dessa informação através da comunicação social. É uma situação que nos espanta. No entanto, aquilo que nós fazemos sempre é pedimos que nos façam reportar essas situações.
5: José Miguel Antunes, da Confederação de Associações de Pais, ele que faz um apelo ao Ministério da Educação para que revele o número total de alunos pelo país que ainda não têm escola. Nas últimas horas, o Ministério da Educação apenas falou nos concelhos de Almada, Amadora, Cascais, Lisboa, também Seixal e Sintra. Diz que nestes concelhos foram registados desde o início deste mês quase 600 novos pedidos de matrículas em todos os anos de escolaridade. A escola começou para muitos alunos na passada segunda-feira. Está mais caro, outra vez, o cabaz alimentar com produtos considerados essenciais. As contas da DECO Proteste mostram que o cabaz subiu esta semana 72 cêntimos. É a terceira semana consecutiva em que há uma subida do preço, é o que explica Nuno Figueiredo.
10: Não sendo uma subida muito significativa, estamos a falar em pouco mais de 70 cêntimos, não deixa de ser uma subida a mais. Estivemos a contar que vamos entrar numa tendência de descida, é contrariada rapidamente por aumentos consecutivos e esta voltou uma vez mais a subir face à semana anterior. Estamos a falar de um aumento de pouco mais de 70 cêntimos, mas um aumento que nas contas finais faz com que, por exemplo, para comprar as mesmas coisas que comprava no início deste ano, tenho que pagar mais 15 euros.
5: Nuno Figueiredo, da DECO Proteste, explica também que produtos é que ficaram mais caros nos últimos dias?
10: Neste caso em concreto desta semana, de legumes, de fruta, também alguma massa, atum, foi uma mistura que não é muito igual nos últimos tempos de produtos que aumentam, mas que são estes que em certa medida acabam por desestabilizar o valor final do cabaz e torná-lo mais uma vez, mais caro face à semana anterior. Falamos de tomate xuxa, de pão de forma, enfim, atum, coisas tão banais e tão básicas do dia-a-dia que um ligeiro aumento acaba por tornar mais pesado para o bolso das pessoas sempre que vão ao supermercado.
5: Nuno Figueiredo, da Deco Proteste, que explica a RTP Antena 1 que está mais caro, outra vez, pela terceira semana consecutiva, está mais caro ir ao supermercado. Nas contas da Deco Proteste, o cabaz com 63 alimentos considerados essenciais custa hoje quase 256 euros. A Ministra do Ambiente admite que pode ser preciso criar novos contentores específicos para as garrafas e para as latas abrangidas pelo sistema Volta. É uma resposta possível às queixas sobre garrafas retiradas dos ecopontos, também queixas sobre lixo remexido e espalhado pelas ruas, situações relatadas, nomeadamente nos últimos dias, pelo Presidente da Câmara de Lisboa, Carlos Moedas. Em declarações à RTP Notícias, a Ministra do Ambiente disse que a medida do sistema Volta está para ficar, mas reconheceu que é preciso encontrar soluções para os problemas que estão a surgir em vários municípios.
7: Estamos a estudar a melhor solução. Por exemplo, alguns países adotaram ter um recipiente à parte onde são postas estas garrafas e estas latas, evitando que se tenha que mexer e derramar o lixo, os restantes resíduos. Portanto, problema a problema estamos a resolver, e queria chamar a atenção que nós estamos a pagamos desde que estamos no governo 600 milhões de euros só pelo plástico que não foi reciclado. Portanto, nós pagamos multas por aquilo que não reutilizamos. Temos metas muito exigentes e temos multas que saem do Orçamento de Estado e que são multas pesadas, e é um assunto que temos que resolver.
5: Questões que precisam de ser resolvidas, é o que admite a Ministra do Ambiente. Medidas para evitar lixo remexido e espalhado pelas ruas, para recuperar as garrafas e as latas que são depositadas nas máquinas do sistema Volta. A Ministra do Ambiente, em declarações à RTP Notícias, admitiu que pode ser preciso criar novos contentores específicos para as garrafas abrangidas pelo sistema Volta. Maria da Graça Carvalho, que esteve no Parlamento Europeu a ouvir o discurso da Presidente da Comissão Europeia, um discurso em que Ursula von der Leyen fez um balanço do trabalho da Comissão Europeia e apresentou também as principais prioridades para o próximo ano. A fadista Carminho e o cantor Dino de Santiago estão nomeados para os Grammy Latinos. São dois dos artistas que podem ganhar a distinção de melhor canção em língua portuguesa nos prémios que divulgam todos os anos a música latino-americana, ibero-americana. Os nomeados foram revelados esta tarde e a cerimónia entrega os Grammy no próximo dia 12 de novembro, nos Estados Unidos. Carminho e Dino de Santiago podem juntar-se a José Cid e a Carlos do Carmo, eles que estão na lista dos vencedores de Grammy Latino.
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0: Voar com Blue Way no arranque desta hora. Estamos mesmo aqui a sobrevoar a última hora do Hoje à Tarde. 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
0: Agora a melhor música com Bia Cabos.
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0: si uma excelente tarde, bom trabalho também. 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

0: Às vezes é, sim senhor. Elisa e Tiago Nogueira, Bárbara Tinoco, Fernando Daniel, descendentes, e também Bárbara Bandeira. Estivemos assim, nos últimos minutinhos, muito bem acompanhados, e por cá até às 5 é numa oferta dos móveis Alviala.
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0: Daqui a pouco, por cá, Irina Barros.
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0: Aurora Pinto e Maninho na despedida da hora, que conta com o apoio dos móveis Alviala. Fique bem, daqui a pouco vem mais um Clube do Som com o Rafael.
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0: 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Muito boa tarde, são 17 horas.
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É Taylor Swift, música nova no regresso do Globo do Sol. Quarta-feira, 16 de setembro, já estamos em meio da semana, numa altura que é marcada pelo regresso às aulas. Será este Jardim com 25 graus, boa viagem se vai na estrada, conduza com toda a prudência. Agora, a Ana Grande continua em alta rotação na playlist do Globo Som. Hate that I made you love me. Conduza com toda a prudência, até às 20 horas, está no ar o melhor da música, na sua rádio preferida.

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Uma das boas revelações de 2026 no mundo da música, o nova-iorquino Summer, este Back to Friends, o tema que deu a conhecer a voz do cantor norte-americano. A caminho das 18 horas, nesta quarta-feira, 16 de setembro, serás tu em Jardim com 25 graus de temperatura e agora uma parceria muito especial. Uma boa surpresa neste verão de 2026 que está quase nas bebidas. Still é a parceria entre Karol G e Bruno Mars, dois nomes incontornáveis da atualidade do mainstream, da música a nível mundial e, claro, a próxima, o melhor dos palcos, incontestável. Boa viagem, bom lanche, continua.

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1: 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Ao ritmo das melhores vibrações para o seu regresso a casa, para a melhor hora do lanche, são os últimos convidados da Hora 1 do Globo do Som, lá atrás com The Second Voice em Let Me Be, e a fechar Drop Dead de Olivia Rodrigo. Já sabe que dentro de aproximadamente 5 minutos a informação local e regional vai ser atualizada. Fazemos play na última proposta desta hora e é de resto o momento certo para aumentar mais um pouco o volume do seu rádio. Conduza sempre com toda a precaução.

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5: Vila de Reis já envia para reciclagem mais de 50% dos resíduos que produz. Como refere em nota à imprensa o município, essa meta foi atingida no final do mês de agosto, ao atingir pela primeira vez uma taxa de recolha seletiva de 50,2%. Como refere ainda à mesma nota este resultado, mais de metade dos resíduos urbanos gerados pelos vilarregenses passam a ter um destino sustentável, sendo devidamente separado, recolhidos e encaminhados para valorização e reciclagem. Estes resultados, refere ainda ao comunicado, são fruto de um conjunto de investimentos estratégicos implementados pelo município ao longo dos últimos anos. Entre as medidas determinantes está a expansão da rede de ecopontos, a aposta na recolha de biorresíduos, também o reforço dos circuitos de recolha de madeiras, verdes e monos e ainda a criação de serviços de proximidade para a recolha de têxteis, óleos alimentares usados e resíduos de equipamentos elétricos e eletrónicos. Para além do investimento em infraestruturas e logística, o município destaca o papel fundamental das campanhas de sensibilização ambiental, a adesão ativa das famílias e do comércio local, que provou ser o fator decisivo para desviar resíduos dos aterros sanitários, encaminhando-os para valorização e também para reciclagem. A comunidade intermunicipal do Médio Tejo vai dinamizar, entre os dias 23 e 30 deste mês, um conjunto de atividades no âmbito dos 11 municípios, na Semana Europeia do Desporto. O programa propõe experiências para diferentes idades e interesses, incluindo ações de sensibilização e informação, abordagem de atividade física, natureza, bem-estar e sustentabilidade. Assim, na sexta-feira, dia 25, Ferreira do Zezer acolhe a caminhada Deep Blue Green, para descobrir a envolvente natural do rio Zezer. Esta caminhada decorrerá entre as 9 e as 11h30 em Dornes. No dia seguinte, sábado, dia 26, a caminhada dá lugar à corrida noturna de estafetas 5 por 5 km, que se realiza em Mação a partir das 20 horas. O fim de semana fica ainda completo com atividades durante a manhã de domingo no Sardual. A partir das 11 da manhã, terá lugar uma sessão de Qigong, prática milenar ar chinesa que combina movimentos suaves, respiração profunda e concentração mental e terá lugar na zona de lazer da Lapa. Recordo que a Semana Europeia do Desporto integra o projeto Deep Blue Green, cofinanciado pela União Europeia através do programa Erasmus Mais Desporto, que a comunidade intermunicipal do Médio Tejo promove no nosso país no âmbito de uma parceria internacional constituída por entidades de Portugal, Grécia, Itália e Malta. Já a Semana Europeia da Mobilidade teve início hoje com uma campanha em prol de uma mobilidade mais sustentável e de uma melhor qualidade de vida. Esta iniciativa vai encerrar no próximo dia 22 com o Dia Europeu Sem Carros. Neste momento, e segundo a lista divulgada pela Agência Portuguesa do Ambiente, estão já registados 95 municípios de todo o país. Na nossa região encontramos o Conselho de Sertã, de Oleiros e Vila de Rei, mas também Castelo Branco, Góis e Gavião. Esta iniciativa tem por objetivos levar a uma mudança de comportamentos em favor da mobilidade ativa, dos transportes públicos e de outras soluções de transporte limpas e inteligentes. No nosso país, a Agência Portuguesa do Ambiente assume o papel de entidade promotora e coordenadora nacional desta campanha. Segundo revela em comunicado, a edição deste ano conta com a participação de 41 países, respectivamente com a adesão de mais de 1.700 localidades. À semelhança de anos anteriores, a Comissão Europeia escolheu como tema específico a mobilidade para todos, justiça entre gerações. Esta temática visa garantir que todas as pessoas tenham acesso a transportes sustentáveis, independentemente do seu rendimento, localização, género ou capacidades, sejam jovens ou idosos, ou ainda nunca têm, ou ainda não tenham nascido. O conceito de equidade intergeracional abrange assim todas as gerações, as atuais e as futuras.
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3: Previsão meteorológica para amanhã: céu pouco nublado, limpo, vento fraco a moderado e pequena descida de temperatura. Neste momento, será um jardim com 24 graus.
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Sam Feder e Olivia Dean, é Rain Me In. Primeiros convidados desta hora 2 do Clube do Som. De novo, bem-vindos. Já estamos a meio da semana, como o tempo passa tão rápido. Estes dias marcados pelo regresso às aulas, o regresso ao trabalho, o final das férias. Se for o seu caso, boas férias. Aproveite da melhor forma os merecidos dias de descanso. Serraste um jardim com 24 graus de temperatura, a boa onda da melhor música, sempre na contestável. Agora é Miles Smith, Hold Me in the Dark. Se vai na estrada, conduza sempre com toda a precaução e, claro, na companhia da contestável.

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Beauty and the Beat, Justin Bieber i Nick Minaj. Atrás, Cameron Might Come com Kingdom of Fear. Quarta-feira, 16 de setembro, está na hora do Clube do Som. Esta é a hora 2. Boas energias, as melhores para o melhor regresso a casa, para a sua hora de lanche. Agora Shakira com Burna Boy em Tie Tie.

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Lady Gaga e Bruno Mars, Die With A Smile, atrás Georgie and Glimpse of Us. Já o facho de hora 2 do Clube da Som, às 19, em ponto simultâneo informativo com a Antena 1, os destaques da atualidade nacional e internacional. Fazemos play na última proposta desta hora, mantenha-se desse lado, está na melhor das sintonias. 91.3, 97.5, 107.0 e em radiocontestável.pt. 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
4: Olá, boa tarde. São 7 horas no continente e na Madeira, 6 nos Açores. Eu regresso à informação. Rita, a esta hora, no topo da atualidade.
5: O ministro da Educação foi chamado ao Parlamento com urgência para explicar os resultados do PISA, o estudo internacional que avalia as competências dos alunos e que mostrou maus resultados para Portugal. Também o antigo ministro da Educação, João Costa, foi chamado ao Parlamento. A Confederação das Associações de Pais pede ao Ministério que diga quantos alunos pelo país ainda não têm escola. António Guterres não tem dúvidas de que é preciso definir limites e mais mecanismos de segurança para regular a inteligência artificial.
4: 22 graus por esta altura no Porto e também em Ponta Delgada, 23 em Coimbra e em Lisboa, 25 no Funchal e 26 em Faro. Notícias às 7 da tarde, a edição é de Rita Fernandes.
5: O ministro da Educação foi chamado ao Parlamento com urgência para explicar os resultados do PISA, o estudo internacional que avalia as competências dos alunos e que mostrou maus resultados para Portugal. O antigo ministro João Costa também foi chamado ao Parlamento. João Costa e o ministro da Educação, Fernando Alexandre, vão ser ouvidos no Parlamento. A decisão sai do Parlamento, foi aprovada pelos deputados da Comissão de Educação e Ciência. A Confederação das Associações de Pais pede ao Ministério que diga quantos alunos pelo país ainda não têm escola. Os encarregados de educação querem respostas. A Confederação das Associações de Pais tem recebido queixas e pedidos de ajuda. O Ministério diz que já foram colocados mais de 500 alunos que não tinham escola em Almada, em Sintra e na Amadora. Mas no Conselho do Seixal também há queixas. A jornalista Inês Martins ouviu casos de vários alunos que ainda não têm colocação.
6: Todos os colegas já estavam a ser colocados, e eu, até que eu entrei no portal e vi que ele estava sem colocação. A partir daí comecei a ligar para a escola diz que não tem vagas. Liguei para outra escola, também não tem vagas.
4: O filho de Ana Sofia Relva está desde final de julho sem resposta. Daniel vai para o 10º ano e tem como primeira opção a escola secundária da Amora, na Margem Sul. A mãe conta que lhe foi dito para esperar.
6: Todos me dizem que não podem fazer nada, que agora está da parte do governo. E o processo é ele, vai correr outra vez toda a lista das escolas, todas as escolas vão dizer que não, porque não têm vagas, as turmas estão fechadas. O passo final é o Ministério da Educação ligar diretamente para a escola X e dizer tem que pôr uma vaga, abrir uma vaga para este aluno.
4: E a partir daqui foi e-mail atrás de e-mail para o Ministério da Educação e para a Agência para a Gestão do Sistema Educativo. Ana esperou e surgiu, entretanto, uma solução invulgar.
6: Entretanto, anteontem ligaram-me da Escola Secundária da Amora a oferecer uma vaga em artes. O Daniel escolheu economia. Eu ontem liguei à agência e ia falar disso. isto é grave, mas você, eles já lhe apresentaram uma solução, mas você se apresentaram uma solução fora da área escolhida pelo aluno. Então um aluno de economia vai para a arte fazer o quê?
7: E agora, Ana e o filho vão continuar a fazer aquilo que têm feito até agora. Insistir e esperar.
6: Eu sei, por exemplo, aqui na zona as escolas começam na próxima segunda-feira, ainda não começaram.
8: Portanto, é esperar até essa altura.
6: A partir acho que só começam segunda-feira. Eu espero que até segunda-feira tenha colocação numa escola.
5: Há vários alunos no Conselho do Seixal que relatam à RTP Antena 1 que continuam à espera de colocação em escolas pelo país. Esta tarde temos ouvido também os pedidos por parte dos pais da Confederação que representa as associações de pais a fazer esse apelo ao Ministério da Educação para que revele o número total dos alunos que ao dia de hoje ainda não têm escola. O Ministro da Educação foi chamado ao Parlamento com urgência, quer explicações sobre os resultados do PISA, o estudo internacional que avalia as competências dos alunos. É a Comissão de Educação e Ciência que chama com urgência ao Parlamento o Ministro da Educação e também o Ministro João Costa, antigo Ministro da Educação. Na Assembleia da República, hoje foi dia de plenário, um dos temas foi o relatório de segurança interna, o chamado RASI, uma discussão acompanhada pela jornalista Inês Ameixa. No Parlamento, Luís Neves admitiu que o próximo relatório sobre segurança interna pode passar a revelar a nacionalidade de quem comete crimes.
9: O Ministro da Administração Interna regressa ao Parlamento com uma novidade. O próximo relatório anual de segurança interna, a ser conhecido no ano que vem, pode vir a incluir as nacionalidades de criminosos e vítimas.
10: Poderemos ter a possibilidade de ter aqui informação relativamente às nacionalidades e à origem das pessoas. O ano passado, enquanto dirigente, apresentei uma proposta nesse sentido, porque é importante, não é discriminatório para ninguém, é no sentido de nós podermos saber quem efetivamente se encontra em Portugal.
9: Portugal, um país seguro, reitera o ministro Luís Neves contra discursos em sentido contrário.
10: Insistir num discurso de insegurança que ignora este trabalho não fragiliza ninguém neste governo.
9: Durante o debate, Madalena Cordeiro, do Chega, aproveitou a presença de Luís Neves para deixar críticas pelas polémicas em que está envolvido.
11: De facto, este RASI é uma vergonha e ainda nem contempla os crimes do Sr. Ministro.
9: Rui Rocha, da Iniciativa Liberal, também aponta ao Ministro da Administração Interna.
12: O Sr. Ministro da Administração Interna considera-se predestinado a combater o populismo. E por isso eu vou adjetivar de populistas cada uma das estatísticas mais graves sobre o que se passa nas escolas de acordo com o RASI para ver se lhe desperta a atenção. 114 casos de uso e porte de arma. Populismo. 182 casos de ofensas sexuais. Populismo.
9: Já a socialista Isabel Moreira acusa o governo da AD de ceder ao Chega.
13: Porque enquanto este governo diz que quer combater a violência doméstica, a violência sexual, a violação que subiu de tal forma, os crimes de ódios, crimes que se destacam na RASI, se é politicamente ao Chega, é matérias que atingem precisamente os instrumentos de prevenção.
9: À esquerda, Livre e PCP admitem que não está tudo bem, mas apontam à retórica da extrema-direita no que diz respeito à segurança do país.
5: O resumo do que foi o plenário de hoje na Assembleia da República foi também neste plenário que o Ministro da Administração Interna revelou que o próximo relatório de segurança interna pode passar a revelar a nacionalidade de quem comete crimes. André Ventura quer falar com o Presidente da Assembleia, quer esclarecer quais os critérios de José Pedro Aguiar Branco para rejeitar o pedido do Chega para formar uma comissão parlamentar de inquérito e discutir no Parlamento a liderança de Luís Neves na Polícia Judiciária. André Ventura não entende as explicações de José Pedro Aguiar Branco e não poupa nas críticas.
14: Não há razão, não há desculpa, não há critério, não há racionalidade, há abuso, pura e simplesmente. Há abuso, pura e simplesmente. Há pura e simples contenção e tentativa de proteção dos interesses partidários associados. Isto é, obviamente, inaceitável. E é inaceitável numa democracia como a nossa e é inaceitável que um Presidente da Assembleia da República se arvore em bloqueio institucional a uma investigação que tem que ser feita, que deve ser feita e que não pode ficar para trás no tempo.
5: André Ventura quer falar com o Presidente da Assembleia da República para esclarecer quais os critérios de José Pedro Aguiar Branco por ter rejeitado o pedido do Chega para formar uma comissão parlamentar de inquérito e discutir a liderança de Luís Neves na Polícia Judiciária. António Guterres não tem dúvidas de que é preciso definir limites e mecanismos de segurança para regular a inteligência artificial. A mensagem foi deixada pelo Secretário-Geral das Nações Unidas numa antevisão do que vai ser discutido na próxima Assembleia Geral. No discurso acompanhado pelo jornalista Sérgio Infante, há um apelo para que a solução envolva países de todo o mundo.
8: António Guterres deixou o apelo para uma cooperação internacional na discussão sobre os limites da inteligência artificial. O secretário-geral da ONU recorda que não há fronteiras para esta nova ferramenta e para os riscos que implica, e por isso defende um conhecimento sobre eventuais mecanismos de controlo e uma forma segura de utilização.
15: We need a shared understanding.
16: Nós precisamos de um conhecimento partilhado sobre como avançar de forma segura e responsável no desenvolvimento da inteligência artificial e, em simultâneo, identificar como estes sistemas, cada vez mais poderosos, podem necessitar de medidas de segurança ou medidas adicionais para gerir potenciais riscos.
8: E para dar um empurrão a esta mobilização global, o secretário-geral das Nações Unidas lembra que os governos têm a responsabilidade de proteger os cidadãos e que esta regra se aplica agora à inteligência artificial, porque a dignidade humana tem de estar no topo da discussão.
15: We need guardrails to build trust.
16: Precisamos de mecanismos de segurança para construir confiança e que tornem a inteligência artificial segura, transparente e responsável, com a dignidade humana no centro.
8: A dignidade humana, um tema ausente nos recentes comentários de Donald Trump, o presidente norte-americano não quer limites ao desenvolvimento da inteligência artificial. E por isso António Guterres deixa o recado sobre as tentações em algumas regiões do mundo que podem levar a uma corrida para o abismo na segurança da inteligência artificial.
5: Mensagens de António Guterres. O tema da inteligência artificial foi hoje escolhido por Tolentino de Mendonça no encontro em Lisboa dedicado à cultura e ao pensamento. O cardeal, que ocupa um dos principais cargos na estrutura do Vaticano, na área da cultura e da educação, apela a que não caia no esquecimento o valor da experiência humana. A jornalista Cláudia Almeida acompanhou o encontro.
17: Convidar a subir a palco sua eminência.
18: José Tolentino de Mendonça, quase afónico, falou dos editores de livros como as entidades que assinalam valores especiais na paisagem de um país.
19: Que um grande editor português, Manuel Hermínio Monteiro, dizia que era como um vinheteiro. Editar é como cuidar de uma vinha. E é.
18: E as livrarias?
19: Um lugar excelente para frequentar o futuro. E é para mim um privilégio muito grande que o texto que escrevi possa ser lido pela Silvia Alberto.
18: Entre os temas, a necessidade da escuta.
17: Na sociedade da comunicação, há um déficit de escuta. Só uma revalorização do papel silêncio pode abrir espaços para uma verdadeira escuta. A arte de escutar pede de nós uma desaceleração interior para podermos dedicar às vozes atenção e memória, em vez de condená-las imediatamente ao esquecimento. O grau de lentidão é diretamente proporcional à intensidade da memória. O grau da velocidade é diretamente proporcional à intensidade do esquecimento.
18: Numa reflexão sobre a inteligência artificial, lembrou que a literatura é a barreira que impede a técnica de substituir a responsabilidade humana.
17: Porque cada livro recorda que uma história autêntica nasce sempre de um olhar humano, pousado sobre outro ser humano, e que nenhuma geração automática poderá alguma vez substituir esse olhar, esse paciente exercício de cocriação, esse telescópio humano que se chama literatura.
18: Alerta do cardeal e poeta José Tolentino de Mendonça contra o risco de as pessoas esquecerem o valor das experiências humanas perante a eficiência da inteligência artificial.
5: Mensagens deixadas num encontro em Lisboa dedicado à cultura e ao pensamento.
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Tipau, China in Your Hand, a primeira recordação desta hora 3 do Clube do Som, quarta-feira, 16 de setembro. Boa viagem, se vai na estrada, são as boas memórias da música, sempre com apoio comercial da Soprae. 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Agora, Eddie Grant, próximos minutos com I Don't Wanna Dance.

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You Should Be Dancing com os australianos Bee Gees, lá atrás com Walking Right Between the Eyes. As boas para esta música, clássicos intemporais, sempre com apoio comercial da Soprei. 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Agora, Cool and the Gang. Fresh é a próxima para relembrar, aqui mesmo, na Contestável.

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São as últimas memórias desta viagem no tempo. Escutamos Human Lee em Don't You Want Me, lá atrás Taylor Dane em Tell It To My Heart. 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Depois das 20 horas, vamos estar em linha consigo. Está convidado a juntar-se a nós e a participar daqui a pouco.

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1: Muito bem-vindos a este espaço de discos pedidos, quarta-feira, 16 de setembro. Pode participar e juntar-se a nós. 274-800-021 é o nosso número de serviço. A frase é simples: a publicidade é a alma do negócio, invista em publicidade na Rádio Contestável. Primeira participação, muito boa noite.
14: Boa noite, senhor, como está?
1: Bem, muito obrigado. Falo com o nosso ouvinte.
14: João Gerinhas, é o líder do Conselho de Idanha Nova.
1: Muito bem-vindo, vamos à nossa frase.
14: Muito obrigado, a publicidade é a alma do negócio e vista a publicidade na Rádio Contestável, que é sempre o melhor investimento.
1: E o tema que escolhe?
14: Leandro, perdoa-me.
1: E a dedicatória?
14: Para vocês ir, para sair para toda a sua família, com vocês, boa tarde de quarta-feira, para todos os que trabalham na Rádio Contestável, é para a Dona Jorzina do Trabalhão, um beijinho para ela, as suas senhoras do Jardim da Filha também, Dona Maria Leonora de Ancião, seus irmãs e seu filho, Dona Quitéria de Bengresso, Dona Rosete, Dona Conceição do Sabuguei, Dona Joaquina Dias do Gabião, Dona Rosário Bentebra, Dona Maria Adília do Curso, Sr. Manuel Raul também do Curso, Sr. António Manuel Ramos da Marinha Grande, Sr. Manuel Ramos Villabé de Rosa, sua esposa Dona Rosário e seu filho Carrido, Sr. Joaquim Lopes do Paulo, Sr. Paulo Germar, Sr. Carlos Dias de Torres Vedras, e vai para todas as pessoas que estiverem a ouvir, a todos muito boa tarde e prazer, até à próxima, muito obrigado.
1: Até à próxima oportunidade, uma ótima noite e boa audição, o Leandro.

0: rumo ao telefone. Próxima participação, muito boa noite.
1: Oi, Sr. Hugo.
0: Viva, falo com o nosso ouvinte.
1: Manuel Raul, Centro Social, porque é de Santo António do Coço.
0: Bem-vindo, vamos à nossa frase.
1: A publicidade é a alma do negócio e vista na rádio com o Estado, que é um bom investimento.
0: Fora de horas, com as saias de Campo Maior, a dedicatória.
1: Para dedicar a três funcionárias, em princípio, à Anabela Coelho, à Sónia e à Maria Helena. Depois à Maria Adília, Natália da Corceira, Jorgina do Tramagal, Luciano da Torres Velhas, Paulo Januário Balhaço, Manuel Ramos, Guilherme Roda, João Cheirinhas, Carlos Dias Torres Velhas, Eduardo Gomes Santarém, Quitéria Quem Bem Crença, Maria Leonor do Ancião, Maria do Rosário de Proença Nova e Maria do Rosário, Sr. Reis da Sertã, António Crado de Mar e Nina da Roda, Pedro Miguel da Comenda e Emília de Marrados. E para o resto do auditório e para si e para a sua mãe, que um bom regresso a casa e um bom jantar. Muito obrigado.
0: Muito obrigado, uma ótima noite e boa audição.

0: Fora de horas. E agora a próxima participação. Muito boa noite.
1: Boa noite, Sr. Hugo. Está tudo bem?
0: Muito obrigado. Falo com a nossa ouvinte.
1: Quitéria Bem-Crença.
0: Muito bem-vinda. Vamos à nossa frase.
1: A publicidade é a alma do negócio. Faça publicidade no rádio condestável, que é um bom investimento para dedicar aos netinhos, filhos e marido, ao Sr. Hugo, os seus familiares, mas não esquecendo os seus coleguinhas todos. Um beijinho para eles todos. António Manuel da Marinha Grande, Manuel Ramos de Vila Velha, Roserinha Bento de Eves, Joaquina Dias do Gavião, Claudina das Arreciadas, Jorgina do Tramagal, as melhores dela e da família, Artur Costa do Cano, Rosete do Casal do Cobrão, Leonor de Ancião, Joaquim Marques da Foz do Cobrão, Glorinha Sumita de Alcaim, João Geirinhas do Leite, Paulo de Valhaz, António Crato do Mar, Luciana, Natália da Codiceira, Adílio do Coço, Manuel Raul do Coço, Eduardo Gomes de Santarém, Anina da Roda, Pereira das Aradas, um beijinho para todos, um bom jantar que ainda não jantou, as rápidas melhoras dos doentes e parabéns quem fizer antes. Posso, Sr. Hugo? Um beijinho, tudo bom e até à próxima.
0: Muito obrigado, uma ótima noite e boa audição, é Roberto Carlos. Olá.

0: Roberto Carlos, e a próxima participação. Muito boa noite.
1: Olá, boa noite, sou o Rafael, bom dia a todos os ouvintes, Paulo de Marinha Grande e chamo António Manuel Ramos.
0: Muito bem-vindo, vamos à nossa frase.
1: É uma de um gosto, invista na publicidade na rádio confortável, que é um grande investimento.
0: O próximo tema com a dedicatória.
1: Olha, queria ouvir o Jânio Lima, e vai para todo o vosso auditório, um beijinho para toda a gente. Saúde, paz e alegria. Obrigado e até logo à noite.
0: Até uma próxima oportunidade, uma ótima noite e boa audição. É o Jânio Lima.

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5: Segunda parte deste espaço de discos pedidos, significa que estamos em linha consigo. Pode participar e juntar-se a nós. A frase é simples, a publicidade é a alma do negócio. Invista em publicidade na Rádio Contestável. Passamos para o telefone. Muito boa noite.
6: Boa noite, sou o Hugo Rafael.
5: Viva. Muito obrigado. Falo com o nosso ouvinte.
6: Luciano, da Torre das Vargens.
5: Bem-vindo. Vamos à nossa frase.
6: A frase é publicidade. publico na Rádio Conde Estável.
5: A publicidade é a alma do negócio, invista em publicidade na Rádio Conde Estável. Vamos saber qual é a sua escolha musical.
6: Ora, vai ser o Zé Malhoa, o Baile de Verão.
5: Para dedicar.
6: Em primeiro lugar, vai já ser para si, para a sua mãe, para todos os seus colegas, para a Maria Adília do Couso, também Manuel do Couso, Manuel.

0: De regresso ao telefone. Muito boa noite.
1: Boa noite, Sr. Hugo.
0: Viva, falo com o nosso ouvinte.
1: Pedro Miguel da Comenda.
0: Ora, muito bem-vindo. Vamos à nossa frase.
1: Vamos. 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
0: E o tema que escolhe?
1: Newton César, espera um pouco.
0: E a dedicatória?
1: Dedicatória para a minha senhora Angélica, para a senhora Adila do Curso, Manuel do Curso, o posto Luciano de Torres Vargas, e obrigado por deixar a linha aberta. Tudo bom para ele. Para a senhora Joaquina Dias de Gavião, para a senhora Joaquina Serra de Porto Alegre, Manuel Ramos de Vila Velha de Ródão, para Eduardo Valhasco. Para si, Sr. Hugo, muito boa noite, muito gosto de ouvi-lo e até uma próxima. Até à minha sexta.
0: Até uma próxima, obrigado, uma excelente noite e boa audição.

0: rumo ao telefone. Muito boa noite.
1: Boa noite, Sr. Hugo.
0: Viva, falo agora com o nosso ouvinte.
1: Adelino Santos da Brandes.
0: Bem-vindo, vamos à nossa frase.
1: Publicidade é o mundo do negócio. Faça publicidade na rádio que estavam, que é um bom investimento.
0: Rádio Macau, para dedicar.
1: Sim, para o meu irmão Francisco, para o meu irmão Vítor, para a senhora Joaquina Dias do Gavião, para a senhora Leonor do Ancião, para a senhora Jorgina do Tramagal, para a sua colega Fernanda Branco, para todos os ouvintes, e até logo, até amanhã.
0: Até uma próxima oportunidade, uma excelente noite e boa audição. 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

0: Rui, ao telefone, muito boa noite.
1: Boa noite, Sr. Hugo, está tudo fino?
0: Bem, muito obrigado, falo com o nosso ouvinte.
1: António Cravo, em Tomarem.
0: Bem-vindo, vamos à nossa frase.
1: A publicidade alma do negócio, eu faço a publicidade à rádio contestável, é um bom investimento.
0: E o tema que escolhe?
1: O ABA, Chiquitita.
0: E a dedicatária?
1: A dedicar para o Sr. António Costa Bessima, Sr. António Marinha Grande, Sr. Jorge Tramagal, tudo bom para esta família, Sr. Joaquim Dias de Gavião, Sr. Joaquim na Rabeira do Fernando, Sr. Manuel Ramos Vilha Pedra de Rodon, Sr. Maria Leonor de Ancião, Sr. Quintero Ben Crença, Sr. Luciano Torres das Vargens, Sr. Manuel Rulo do Coço e Maria Adília do Coço. Para todas estas senhoras e senhores, muita saúde para todos e para toda a sua família, para toda a auditória, muita saúde para todos e para o Sr. Hugo, tudo bom e toda a família. Amanhã estamos cá outra vez, se vocês quiserem.
0: Com certeza, uma ótima noite e boa audição.

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0: Última parte deste espaço de discos pedidos, 274-800-021 está à vossa inteira disposição. Pode participar e juntar-se a nós até às 21 horas. A frase é simples: a publicidade é a alma do negócio. Invista em publicidade na Rádio Contestável, que 16 de fevereiro, quarta-feira, estamos já a meio da semana e recebemos mais alguém que está do outro lado da linha. Muito boa noite.
9: Olá, Sr. Hugo, muito boa noite.
0: Falo com a nossa ouvinte.
9: Maria Leonor, de Pousa Flores Ancião.
0: Bem-vinda, vamos saber qual é a sua escolha musical. Aliás, antes, a frase de participação.
9: É usar, eu acho que é assim que se diz, não sei se estou a dizer mal, peço desculpa, Sr. Hugo.
0: Não, vamos, antes da música, a nossa frase.
9: Ah, sim. A publicidade é a alma do negócio. Invista em publicidade na Rádio Contestável, que é sempre um bom investimento.
0: Agora sim, qual é a sua escolha musical?
9: Eu não sei se digo bem, Sr. Hugo. Os Aleton.
0: Sim.
9: Amor Antigo.
0: E a dicatária?
9: Para todos os ouvintes e participantes desta rádio, hoje temos a ouvir o Benfica, Sr. Hugo. Eu não, meu filho.
0: Fica então feita a dicatária, uma ótima noite e boa audição. Até uma próxima oportunidade. Muito boa noite. Esta noite.

0: descansar.
1: E agora a última participação, muito boa noite.
2: Olá, Hugo.
1: Viva, falo com a nossa ouvinte.
2: A Natália da Cudiceira.
1: Muito bem-vinda. Por agora, vamos à nossa frase.
2: A publicidade é uma droga, se fosse a publicidade na rádio contestava.
1: O último tema deste espaço, com dedicatória.
2: Olha, é para... E a minha amiguinha que acabou de falar, que é a Leonor de Ancião, um grande beijinho para ela e para as manas e para os filhos. E agora vai para todos os meus amiguinhos e amiguinhas, que eles todos estiverem a ouvir sabem quem são. Muitos beijinhos, muita saúde, tudo bom. E para ti, um beijinho, até um bom jantar e até logo, até uma próxima.
1: Até uma próxima, obrigado, uma ótima noite e boa audição. Às 21 horas, a informação local e regional vai ser atualizada. Uma ótima noite, bom jantar, continua com a sua rádio.

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3: Muito boa noite, são 21 horas.
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4: Vila de Reis já envia para reciclagem mais de 50% dos resíduos que produz. Como refere em nota à imprensa o município, essa meta foi atingida no final do mês de agosto, ao atingir pela primeira vez uma taxa de recolha seletiva de 50,2%. Como refere ainda à mesma nota este resultado, mais de metade dos resíduos urbanos gerados pelos vilarregenses passam a ter um destino sustentável, sendo devidamente separado, recolhidos e encaminhados para valorização e reciclagem. Estes resultados, refere ainda ao comunicado, são fruto de um conjunto de investimentos estratégicos implementados pelo município ao longo dos últimos anos. Entre as medidas determinantes está a expansão da rede de ecopontos, a aposta na recolha de biorresíduos, também o reforço dos circuitos de recolha de madeiras, verdes e monos e ainda a criação de serviços de proximidade para a recolha de têxteis, óleos alimentares usados e resíduos de equipamentos elétricos e eletrónicos. Para além do investimento em infraestruturas e logística, o município destaca o papel fundamental das campanhas de sensibilização ambiental, a adesão ativa das famílias e do comércio local, que provou ser o fator decisivo para desviar resíduos dos aterros sanitários, encaminhando-os para valorização e também para reciclagem. A comunidade intermunicipal do Médio Tejo vai dinamizar, entre os dias 23 e 30 deste mês, um conjunto de atividades no âmbito dos 11 municípios, na Semana Europeia do Desporto. O programa propõe experiências para diferentes idades e interesses, incluindo ações de sensibilização e informação, abordagem de atividade física, natureza, bem-estar e sustentabilidade. Assim, na sexta-feira, dia 25, Ferreira do Zezer acolhe a caminhada Deep Blue Green, para descobrir a envolvente natural do rio Zezer. Esta caminhada decorrerá entre as 9 e as 11h30 em Dornes. No dia seguinte, sábado, dia 26, a caminhada dá lugar à corrida noturna de estafetas 5 por 5 km, que se realiza em Mação a partir das 20 horas. O fim de semana fica ainda completo com atividades durante a manhã de domingo no Sardual. A partir das 11 da manhã, terá lugar uma sessão de Qigong, prática milenar ar chinesa que combina movimentos suaves, respiração profunda e concentração mental e terá lugar na zona de lazer da Lapa. Recordo que a Semana Europeia do Desporto integra o projeto Deep Blue Green, cofinanciado pela União Europeia através do programa Erasmus Mais Desporto, que a comunidade intermunicipal do Médio Tejo promove no nosso país no âmbito de uma parceria internacional constituída por entidades de Portugal, Grécia, Itália e Malta. Já a Semana Europeia da Mobilidade teve início hoje com uma campanha em prol de uma mobilidade mais sustentável e de uma melhor qualidade de vida. Esta iniciativa vai encerrar no próximo dia 22 com o Dia Europeu Sem Carros. Neste momento, e segundo a lista divulgada pela Agência Portuguesa do Ambiente, estão já registados 95 municípios de todo o país. Na nossa região encontramos o concelho de Sertã, de Oleiros e Vila de Rei, mas também Castelo Branco, Góis e Gavião. Esta iniciativa tem por objetivos levar a uma mudança de comportamentos em favor da mobilidade ativa, dos transportes públicos e de outras soluções de transporte limpas e inteligentes. No nosso país, a Agência Portuguesa do Ambiente assume o papel de entidade promotora e coordenadora nacional desta campanha. Segundo revela em comunicado, a edição deste ano conta com a participação de 41 países, respectivamente com adesão de mais de 1.700 localidades. À semelhança de anos anteriores, a Comissão Europeia escolheu como tema específico a mobilidade para todos, justiça entre gerações. Esta temática visa garantir que todas as pessoas tenham acesso a transportes sustentáveis, independentemente do seu rendimento, localização, género ou capacidades. Sejam jovens ou idosos, ou ainda não tenham nascido, o conceito de equidade intergeracional abrange assim todas as gerações, as atuais e as futuras.
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3: Previsão meteorológica para amanhã: céu pouco nublado, limpo, vento fraco a moderado e pequena descida de temperatura. Neste momento serás no Jardim com 22 graus. Uma ótima noite, continuo com a Condestável.
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1: São 22 horas.
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4: Vila de Reis já envia para reciclagem mais de 50% dos resíduos que produz. Como refere em nota à imprensa o município, essa meta foi atingida no final do mês de agosto, ao atingir pela primeira vez uma taxa de recolha seletiva de 50,2%. Como refere ainda à mesma nota este resultado, mais de metade dos resíduos urbanos gerados pelos vilarregenses passam a ter um destino sustentável, sendo devidamente separado, recolhidos e encaminhados para valorização e reciclagem. Estes resultados, refere ainda ao comunicado, são fruto de um conjunto de investimentos estratégicos implementados pelo município ao longo dos últimos anos. Entre as medidas determinantes está a expansão da rede de ecopontos, a aposta na recolha de biorresíduos, também o reforço dos circuitos de recolha de madeiras, verdes e monos e ainda a criação de serviços de proximidade para a recolha de têxteis, óleos alimentares usados e resíduos de equipamentos elétricos e eletrónicos. Para além do investimento em infraestruturas e logística, o município destaca o papel fundamental das campanhas de sensibilização ambiental, a adesão ativa das famílias e do comércio local, que provou ser o fator decisivo para desviar resíduos dos aterros sanitários, encaminhando-os para valorização e também para reciclagem. A comunidade intermunicipal do Médio Tejo vai dinamizar, entre os dias 23 e 30 deste mês, um conjunto de atividades no âmbito dos 11 municípios, na Semana Europeia do Desporto. O programa propõe experiências para diferentes idades e interesses, incluindo ações de sensibilização e informação, abordagem de atividade física, natureza, bem-estar e sustentabilidade. Assim, na sexta-feira, dia 25, Ferreira do Zezer acolhe a caminhada Deep Blue Green, para descobrir a envolvente natural do rio Zezer. Esta caminhada decorrerá entre as 9 e as 11h30 em Dornes. No dia seguinte, sábado, dia 26, a caminhada dá lugar à corrida noturna de estafetas 5 por 5 km, que se realiza em Mação a partir das 20 horas. O fim de semana fica ainda completo com atividades durante a manhã de domingo no Sardual. A partir das 11 da manhã, terá lugar uma sessão de Qigong, prática milenar ar chinesa que combina movimentos suaves, respiração profunda e concentração mental e terá lugar na zona de lazer da Lapa. Recordo que a Semana Europeia do Desporto integra o projeto Deep Blue Green, cofinanciado pela União Europeia através do programa Erasmus Mais Desporto, que a comunidade intermunicipal do Médio Tejo promove no nosso país no âmbito de uma parceria internacional constituída por entidades de Portugal, Grécia, Itália e Malta. Já a Semana Europeia da Mobilidade teve início hoje com uma campanha em prol de uma mobilidade mais sustentável e de uma melhor qualidade de vida. Esta iniciativa vai encerrar no próximo dia 22 com o Dia Europeu Sem Carros. Neste momento, e segundo a lista divulgada pela Agência Portuguesa do Ambiente, estão já registados 95 municípios de todo o país. Na nossa região encontramos o concelho de Sertã, de Oleiros e Vila de Rei, mas também Castelo Branco, Góis e Gavião. Esta iniciativa tem por objetivos levar a uma mudança de comportamentos em favor da mobilidade ativa, dos transportes públicos e de outras soluções de transporte limpas e inteligentes. No nosso país, a Agência Portuguesa do Ambiente assume o papel de entidade promotora e coordenadora nacional desta campanha. Segundo revela em comunicado, a edição deste ano conta com a participação de 41 países, respectivamente com adesão de mais de 1.700 localidades. À semelhança de anos anteriores, a Comissão Europeia escolheu como tema específico a mobilidade para todos, justiça entre gerações. Esta temática visa garantir que todas as pessoas tenham acesso a transportes sustentáveis, independentemente do seu rendimento, localização, género ou capacidades. Sejam jovens ou idosos, ou ainda não tenham nascido, o conceito de equidade intergeracional abrange assim todas as gerações, as atuais e as futuras.
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2: Previsão meteorológica para amanhã, pode contar com o céu pouco nublado ou limpo, vento fraco a moderado e pequena descida da temperatura. Neste momento será este Jardim com 20 graus.
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1: Uma ótima noite para todos. Quarta-feira, 16 de setembro, o regresso da Linha da Amizade até à 1 da manhã. Pode participar e juntar-se a nós. 274-800-021 é o nosso número de serviço. Primeira participação, muito boa noite.
2: Ah, boa noite, Hugo.
1: Viva, falo com o nosso ouvinte.
2: O Carlos do Calvário Amarante.
1: Muito bem-vindo. Vamos começar este espaço com a Joana d'Arca, dedicatória.
2: Olha, beijão, abraço já para si, vai para toda a sua família ter uma boa semana, um bom regresso a casa e para todo o trabalho aí na rádio, vai para todos, estão parabéns, vai para a minha mãe e irmãos, vai para o BT Figueroa, um abraço para ele e para toda a família, para os pais, e vai para o Miguel, vai para toda a família dele e para os colegas dele, e vai para o António Manuel Ramos da Marinha Grande, um abraço para toda a família, vai para o Manuel Ramos de Vila Roda, para ele, para a esposa, para o filhote da família, vai para a Georgina, vai para o Sr. Justino, vai para o Sr. Arthur, para o Sr. Justino, um abraço para ele, toda a família, e para o Sr. Carlos, para a esposa, para toda a família, e para a Georgina, não sei se não falei, vai para ela, e para aqueles que falam aqui do Norte, manda um abraço. Também é uma Isabel de Toro das Várzeas e também aquela senhora também de Firoz Vinhos, que eu não sei o nome dela, muito bem, já estou a ouvir, um abraço para ele. E para aquele senhor também falou ontem também aqui daqui do Norte, manda um abraço também para eles, que eles já sabem quem é, eu não sei o nome muito bem, mas assim fica tudo incluído. Manda um abraço, tudo bom para quem estiver a ouvir, para o manda um abraço e então até uma próxima. Tá, o Rafael.
1: Até uma próxima oportunidade, uma ótima noite e boa audição a Joana d'Arca.

0: Joana D'Arc, que a próxima participação no 274-800-021. Muito boa noite. Entretanto, temos mais alguém. Muito boa noite.
1: É Carlos Dias, todos Vedas.
0: Bem-vindo, entrou na altura certa. Muito bem-vindo à antena. Vamos saber qual é a sua escolha musical.
1: É o Brian Adams.
0: E a dedicatória?
1: Eu vou dedicar aqui às minhas princesas, vai para o Hugo e para toda a família, com bom regresso à sua casa, para a Dona Rosário e para o seu colega Luís. Agora vai para a Dona Irmina dos Marrados, um beijinho para ela, para a Dona Georgina Tramagal e as melhoras do Genro e da filha. Vai para a Dona Joaquina Dias do Gavião, Dona Joaquina Serra, Dona Carla e Clara. Agora vai para o Sr. Manuel do Poço e para todos os todos senhores e senhoras daquela instituição. O Sr. Manuel Ramos também com um grande abraço. Vai para esse senhor que me deixou a porta aberta, que eu esqueci o nome dele agora. Vai para o Sr. António da Marinha Grande também com um abraço. O Fernando Silva Vermeira. E olha, vai um beijinho para todas as senhoras, um abraço para todos os senhores, que esteja doente rápido e as melhores, e quem faça antes o aniversário, para todo o auditório, uma boa noite feliz e para si, mais uma vez, um bom regresso à casa e até amanhã, se Deus quiser.
0: Muito obrigado, uma excelente noite e boa audição. É Brian Adams em Tonight.

0: Tonight, o Bryan Adams e a próxima participação. Muito boa noite.
1: Boa noite, nossa menina Hugo.
0: Viva, falo com a nossa ouvinte.
1: Maria do Calvário Amarante.
0: Bem-vinda, vamos daqui a pouco receber a Maria Lisboa, a sua dicatária.
1: Vai para o menino Hugo, para toda a sua querida linda família, vai também para a Roseirinha, para o filho, e vai para o senhor Luís Vizcaia, aquele beijinho, aquele abraço. Vai para os meus filhos, noras e netos, para quem está de parabéns, muitos parabéns. Vai também para o Beatriz, os filhos vinhos e família, vai também para o nosso António Ramos, toda a sua linda família, vai também para a Georgina, vai também para o senhor António Manuel, vai também para o senhor Carlos Padeiro, para o senhor Justino, para o senhor Artur e para aquela senhora que é a Isabel de Verges, para ela um beijinho e para a Figueiredo de Vinhos. E também para aqueles dois senhores que falaram aqui também de nós. Muito obrigada a todos. Tudo de bom e até amanhã, se Deus quiser. Beijinhos, beijinhos para todos. Tchau e adeus.
0: Até uma próxima oportunidade. Uma ótima noite e boa audição. A habitual pausa comercial, depois o pedido da nossa ouvinte de Amarante.
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0: Maria Lisboa e a próxima participação, muito boa noite.
1: Sim, boa noite.
0: Viva, fala agora com o nosso ouvinte.
1: Adelino Santos de Abrantes.
0: Ora, muito bem-vindo, de Abrantes para o Mundo através da Condestável. Vamos receber e recordar os Marillion na sua dedicatória.
1: Sim, para a senhora Joaquina Dias do Gavião, para a senhora Rosa de Amarante, para o senhor de Amarante, que agora não me lembro de dele, e para a senhora Jorginho de Tramagal, e para o seu colega Fernando Abrantes, para o senhor Hugo e para todos os ouvintes, e até amanhã.
0: Até uma próxima oportunidade, uma ótima noite e boa audição. Marillion.

0: Marillion, e perdemos o contacto com a ouvinte que estava do outro lado da linha, o 274-800-21 está à vossa inteira disposição. Até à uma da manhã pode participar e juntar-se a nós. Serraste um jardim com 20 graus. Boa viagem se vai na estrada. Uma ótima noite na companhia da sua contestável. Já sabe que também pode participar através de SMS, enviando a sua mensagem para o 965-109-674. Muito boa noite.
1: Olha, viva, boa noite.
0: Falo com o nosso ouvinte.
1: Com a Jorgina do Tramagal.
0: Ora, muito bem-vindo à antena. Vamos receber o João Marcelo, a sua dedicatária.
1: Oi, vai já para si com um beijinho, um bom trabalho, durante a sua casa quando acabar o seu programa. Para todos os seus colegas, tenham uma boa noite e uma boa continuação de semana. Vai aqui para a minha família, que ainda aqui estão, a minha filha, os meus genros, os meus netinhos, e vai para os outros daquele lado que a gente temos ali há bocadinho. Agora vai já para este amigo Lida Branco, para o senhor Adelino, um beijinho para ele e para a família dele também. E vai também para a minha filha, que também acabou de sair aqui há bocadinho, para ficar a minha netinha, e diz que o Salvador diz que eu ouvirá a avó. Vai também para todos os meus amigos, que eu não posso falar muito, porque as pessoas estão a dormir, não é? Tem que se levantar sempre. Para a semana já posso. Tenham todos uma boa noite, um beijinho para toda a gente que eu costumo dedicar, um beijinho para os doentes, para os dentinhos assim para os meus, e vai para alguém que fizeram também os parabéns. Também ouvi a Dona Rosa da Marante e para o filho também falaram no meu nome, agradeço. Também ouvi o Sr. Carlos Dias Torres Vedras, com um beijinho para esse amigo e para as princesas dele, tudo bom também, muito obrigada. E vai para todos os amiguinhos, como já disse, para si um grande, grande beijinho. Um bom resto à sua casa e até à próxima. Muito obrigado, Hugo.
0: Muito obrigado, uma ótima noite e boa audição. Seguimos com o João Marcelo.

0: João Marcelo e a próxima participação. Muito boa noite.
1: Boa noite.
0: Viva, falo agora com a nossa ouvinte.
1: José, Casal de Águas do Verão.
0: Muito bem-vindo à antena. Vamos à sua dedicatória para a próxima música.
1: Olha, em primeiro lugar é para si e para a sua mãe. E a seguir é para todas as pessoas, para meus amigos e amigas que estejam a sintonizar a Contestável. Um beijinho para todos, uma boa noite e até à próxima.
0: Até uma próxima oportunidade. Muito obrigado. Uma ótima noite e boa audição. Seguimos com a habitual pausa comercial. Depois, a Joana, alma, coração e vida.
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0: Rumo ao telefone, muito boa noite.
1: Olá,
0: tu. Viva, falo agora com o nosso ouvinte. Muito bem-vindo, vamos receber e recordar Amado Batista, a sua dedicatária.
1: Para si, para a sua mãe que morre nessa casa e para toda a linha da amizade.
0: Fica feita a dedicatória, uma ótima...
1: Até amanhã.
0: Até uma próxima oportunidade, muito boa noite. Amado Batista.

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1: Uma ótima madrugada para todos, é a segunda hora da Linha da Amizade, 274-800-021 é o nosso número de serviço. Também podem enviar a sua SMS para 965-109-674. Começamos este tema com o Dinis Britos, tema de parabéns, pedido do nosso ouvinte Carlos Dias de Ameara do Tejo, é para dedicar ao ouvinte Rosete, casal de Águas do Verão, com votos de muitos parabéns e um dia muito feliz. Muitos parabéns então para a nossa ouvinte Rosete, de casal de Águas do Verão, votos de um feliz aniversário também para todos os ouvintes que completam mais uma primavera nesta quinta-feira, 17 de setembro. 274-800-021 é o nosso número de serviço, até à uma da manhã.

0: Inês Britas, e a próxima participação. Muito boa noite.
1: Boa noite, Sr. Hugo.
0: Viva, falo com a nossa ouvinte.
1: A Madrinha de Abrantes.
0: Muito bem-vinda, Lucas e Mateus Júnior, daqui a pouco. A dedicatória.
1: A dedicatória vai para o Sr. Hugo, para todos os seus colegas, para o José António e família, vai para os meus filhos, para as minhas netas e para o meu pequenino, vai para a Dona Isabela, todas as várias. As melhoras dela e todos os doentes que ela tem e toda a família. Beijinhos para as princesas, para a Dona Luz, as melhoras do Sr. Carlos, um beijinho para os dois e muita força. Para a Maria Ramos, as melhores e cumprimentos lá em casa, para o Sr. Justino de Barreiro, para os camaradas, com uma boa noite de trabalho, para a Joaquina do Gavião, vai para o Sr. Joaquim do Paú, vai para todas as pessoas que é costume dedicar, para todos com uma boa noite, para nossos doentinhos com rápidas melhores, porque fez anos durante a semana. Os parabéns, tudo bom e um bom descanso para todos, para nossos amigos da linha da amizade e da linha consigo. Tenham saúde e uma boa noite. Posso ir um beijinho para si, para a sua mãe, até amanhã, se Deus quiser.
0: Até uma próxima oportunidade, uma ótima madrugada e boa audição.

0: Lucas e Mateus Júnior, e a próxima participação, muito boa noite.
1: Boa noite.
0: Viva, falo com a nossa ouvinte.
1: Joaquim Lopes de Boa.
0: Muito bem-vindo, vamos receber e recordar Fernando Machado Soares com dedicatória.
1: Bem, para Sr. João José de Porto Santo, Paulo de Leite, Eduardo dos Medicamentos, Bernardina, Dona Bernardina Maria José Sambela de Brante, Isilda do Teixoso e a Dona Maria de Luz também do Teixoso, Manuel Ramos de Virvelho de Roda, António Manuel da Marinha Grande, Carlos Damias do Tejo, marido de José Oliveira de Castelo de Vida, esse meu seu marido, António Costa de Braço de Cima, Joaquina Dias do Gavião, João do Gavião, sim, António Costa, António Mato de Sousa, Irmina Isabel Simões de Marraz, Dona Isabel da Torres das Vazes, as melhores para ela e para a família, a Rosário Ventevra, amigo Cadovaldo Pereiro, Maria José Granja de Casa Branca, João Geirinhas Oledo, Sra. Maria Afonso e Dona Cacilda de Castelo Branco, Paulo Januário de Velhasques, Dona Georgina do Tamagal, as melhores para o genro e para a filha, Glorinha de Alcaiense, Manuel Mitas em Alcaiense e família, Sr. Afonso da Conceição, as melhores, Dona Conceição de Sabogueira, Dona Conceição de Sabogueiro, João Monteiro da Borda, Parafuso, João José do Porto Santo, Asnil Costa do Cano, Justina Soares Pontesor, Maria de Jesus Cristal de Vida, Dona Cultura Carpinteiro, para toda a linha da amizade, para quem estiver fazendo os parabéns, para quem estiver doente rápido, as melhoras. Uma boa noite, a condição do meu programa e até amanhã, se quiser.
0: Até uma próxima oportunidade, uma excelente madrugada e boa audição. Fernando Machado Soares, nos próximos minutos.

0: Fernando Machado Soares e a próxima participação. Muito boa noite.
1: Olá, boa noite, Sr. Rafael. Boa noite a todos os ouvintes. Falo do Centro da Marinha Grande para a Rádio Constável, António Norra.
0: Muito bem-vindo. Da Marinha Grande para o mundo através da magia da rádio. O próximo tema com dedicatória.
1: Ora, eu vou dedicar este tema às pequenininhas de avião, à Dona Catéria Família, em Bem-Crença, à Dona Maria Rosa, em cima da Maranhão, beijinho para essa senhora, e um grande abraço à família e ao seu filho Carlos, Manuel António Brimião, a Dona Cristina Soares em Ponte Sora, a Dório Fernando e toda a família B, tem filho dos vinhos, a Dona Jorgina, que é um beijinho para ela e as melhores da filha do Genro, Maria de Lourdes Olivense do Castelo Vivo, um beijinho para a minha madrinha da Rádio Constável e um grande abraço ao seu marido Carlos, Carlos da Minha do Teixe, senhor Carlos, que as suas princesas em Torres Novas, vai também para o senhor Carlos Padre, um grande abraço, e vai também para a Dona Maria Afonso, Castelo Branco, Joaquim da Serra em Porto Alegre, vai para a Mina em Roda e Família, vai também a Jorginho Azolir, que é as melhores para eu, o senhor António Cravo e Família em Tomara, a senhora Artur Costa do Cano, e vai também para o meu grande, o Joaquim Lopes em Paulo, e por fim o meu grande amigo, o Norão, um grande abraço para ele, um beijinho à Dona Rosária e um grande abraço ao seu filho Carlos. E para si aquele abraço do seu amigo, seu admirador, e um bom programa até a uma boa viagem até casa e um bom descanso. E até amanhã, e para todos os ouvintes, fiquem com Deus.
0: Até à próxima oportunidade, uma excelente madrugada e boa audição.

0: Seguimos com a habitual pausa comercial e o 274-800-21 está à vossa inteira disposição.
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0: É a linha da amizade, hora 2, madrugada de quinta-feira, 17 de setembro. Muito boa noite, ouvinte.
5: Boa noite.
0: Viva, falo com a nossa ouvinte.
5: Maria Alice Cardigos.
0: Muito bem-vinda à antena. Vamos daqui a pouco receber e recordar o Vítor Espadinha, a sua dedicatária.
5: Olha, é para dedicar à Dona Joaquina do... à Dona Georgina do Tramagal, ao Sr. Manuel Ramos de Vila Velha de Rodão, àqueles senhores, pronto, mãe e filho, que são lá em cima de Amaranto, aos senhores de Figueiró dos Vinhos, à família deles todos, e para toda a linha da amizade, e para vocês aí, com uma boa noite e um bom dia de amanhã, o resto de uma semana com saúde.
0: Muito obrigado, igualmente, uma excelente madrugada e boa audição. Seguimos com a Vítor Espadinha.
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0: Vitor Espadinha, recordar é viver. 274-800-021 à vossa inteira disposição. Agora seguimos com Banda Lusa. Passamos antes para o telefone. Temos mais alguém. Muito boa noite. Muito boa noite, ouvinte. Muito boa noite. Muito boa noite, ouvinte. Estamos no ar. Muito boa noite. Sim, boa noite. Muito boa noite, ouvinte. Olá, olá, boa noite. Sim, boa noite. Muito boa noite. Mais uma tentativa. Muito boa noite, ouvinte. Sim, boa noite. Temos alguém do outro lado que não está a ouvir bem. Muito boa noite. Muito boa noite.
1: Ah, boa noite.
0: Viva, falo com o nosso ouvinte.
1: Não é, não.
0: De Figueirão dos Vinhos, muito bem-vinda. Vamos saber qual é a sua escolha musical.
1: Eu gostaria de ouvir a Margarida Bessa.
0: E a dedicatória?
1: A dedicatória é para todo o auditório. Um abraço, sim, sim.
0: Muito obrigado, uma ótima madrugada e boa audição. Seguimos com a Margarida Bessa. 274-800-021 é o nosso número de serviço até à 1 da manhã.

0: Ana Bessa com o tema Lágrima, habitual pausa comercial, e o 274-800-021 é o nosso número de serviço, e recebemos mais alguém antes da pausa comercial. Muito boa noite. Muito boa noite, ouvinte. Sim, boa noite.
1: Sim, boa noite.
0: Viva, fala com o nosso ouvinte.
1: Eduardo Macieira.
0: Liga de onde?
1: Eduardo da Macieira.
0: Ah, muito bem-vindo. Participação de Macieira, Conselho de Sertã. Vamos saber qual é a sua escolha musical.
1: É uma qualquer do Zé Carregas.
0: E a dedicatória?
1: A dedicatória é para mim e para a esposa e para os ouvintes que estão a ouvir.
0: Muito bem, fica feita a dedicatória. Uma ótima madrugada e boa audição.
1: Igualmente, obrigado.
0: Até uma próxima. Amanhã. Muito boa noite.
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Sacadegas, e a última participação, o último tema é com a Banda Luz, pedido do nosso ouvinte Ibirinha Seguro de Marrazes, dedica toda a linha da amizade, com amizade para todos os seus amiguinhos e amiguinhas, com votos de uma ótima madrugada. Boa audição então para o nosso ouvinte Hermínia Seguro, em Marrazes, Leiria. Ponto final neste espaço. Uma ótima madrugada, bom trabalho, bom descanso, bons sonhos, boa viagem se vai na estrada. Continuo sempre na companhia da sua rádio, a contestar para o Claro.

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